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Terceira e última parte do Cantar Portugal na antena da Rádio Cova da Beira nesta terça-feira, dia 15 de setembro de 2026, feriado municipal do Fundão. O Cantar Portugal é um programa que está diariamente na sua companhia, sempre em português, entre as 5 e as 8 horas. Pode escutar-nos pelas frequências 100.0 ou 92.5 FM e para todo o mundo através da emissão online da Rádio Cova da Beira. Renovo-lhe os votos de continuação de uma excelente terça-feira. Vamos estar consigo até bem perto do sinal horário das 8 horas. Música.

Para esta terça-feira, os técnicos do Instituto Português do Mar e da Atmosfera prevêem que o céu se apresente pouco nublado ou limpo em todo o território de Portugal continental, podendo, no entanto, apresentar períodos de maior nebulosidade no litoral norte e centro até ao final da manhã e depois no final do dia. O vento vai soprar fraco a moderado até aos 30 km/h, predominantemente de noroeste, podendo soprar por vezes forte até aos 40 km/h nas terras altas até ao meio da tarde. A previsão para esta terça-feira aponta para uma descida ligeira dos valores da temperatura mínima nas regiões norte e centro e também uma descida dos valores da temperatura máxima mais acentuada no litoral. 18 graus de temperatura mínima é a previsão para a cidade de Castelo Branco, com 37 graus de temperatura máxima. 37 é também a máxima prevista para a cidade de Covilhã, com uma mínima de 16. 16 é também a mínima prevista aqui para a cidade do Fundão, onde o mercúrio dos termómetros deve atingir os 36 graus de temperatura máxima nesta terça-feira.

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1: E estamos assim a chegar ao final da edição do Cantar Portugal nesta terça-feira na antena da Rádio Cova da Beira. Por ser feriado municipal, não há atualização de informação às 8. As notícias vão estar em antena às 9. O Cantar Portugal fica por aqui. Amanhã vamos estar de regresso à sua companhia às 5 na antena da RCB. Da minha parte, resta-me desejar-lhe a continuação de uma excelente terça-feira. Bom dia.

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0: São 8 horas, 1 minuto. Esta é a emissão da Rádio Cova da Beira e esta é a edição do Bom Dia Cova da Beira. Edição de dia 15 de setembro de 2026, feriado concelhio, no Fundão, dia de Santa Luzia. Às 9 há notícias, a atualidade informativa regional aqui na antena da RCB. Daqui a instantes começa então mais uma edição do seu programa da manhã.
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1: Começa aqui mais uma emissão do Bom Dia, Cova da Beira. A todos, votos de uma fantástica terça-feira.

Muito bom dia, começamos assim o nosso programa de hoje com este tema e também com a recordação de Arlindo de Carvalho, que já não está entre nós, mas que deixou um legado enorme da música ou na música em Portugal. Cova da Beira, com essa referência a Santa Luzia, precisamente hoje as festas de Santa Luzia, amanhã de Santa Eufémia, na Freguesia do Castelejo, no concelho do Fundão, é feriado municipal no Fundão, por via precisamente desta importante romaria. Festa de Santa Luzia no concelho do Fundão. A todos votos de uma excelente terça-feira. Vamos estar consigo até bem perto das 11, como de resto é habitual. De Santa Luzia falaremos também ao longo deste programa. Começa precisamente a esta hora este novo dia, porque ontem já se cumpriu o primeiro dia do programa das festas de Santa Luzia e até Amália Rodrigues cantava precisamente a Santa Luzia, um pequeno

Amália Rodrigues também se cantar-se à Santa Luzia. Recordamo-la aqui, Amália Rodrigues, e também este pequeno trecho relativamente a essa canção. A todos, então, votos de uma excelente terça-feira, quer esteja a trabalhar, a descansar, ou, obviamente, também apenas a ouvir a Rádio Cova da Beira. Para nós é um prazer estar na sua companhia, onde e com quem quer que esteja, votos de uma excelente terça-feira. Agora, 15 de setembro de 2026. Daqui a pouco vamos falar do tempo, nesta terça-feira, em que se assinalam outras datas, que vamos também aqui falar, precisamente o linfoma, é o Dia Mundial do Linfoma, o Dia Internacional do Ponto, mas é também o Dia de Nossa Senhora das Dores e Dia do Serviço Nacional de Saúde. Assinala hoje 47 anos e é o Dia Internacional da Democracia. Portanto, vamos ter muito que falar ao longo desta edição de hoje do Bom Dia Cova da Beira. Daqui a pouco também lhe dou conta de uma informação relativa ao dia de amanhã na Rua Vasco da Gama, aqui na cidade do Fundão. 8 horas, 10 minutos. Bom dia.

Jorge Palmaça, deixa-me rir. 8h13, manhã de terça-feira, feriado concelhio, no fundão, dia de Santa Luzia. E o que diz o Instituto Português do Mar e da Atmosfera para o dia de hoje? O céu vai estar pouco nublado, apresentando-se muito nublado no litoral a norte do Cabo Ras, até ao final da manhã. Vento fraco a moderado do quadrante oeste, superando por vezes forte nas terras altas. A partir do meio da tarde, há a descida da temperatura máxima, que será acentuada no litoral norte e centro, exceto na costa sul, no Algarve, onde se registrará uma subida, diz o IPMA. Para hoje, 37 graus é a máxima prevista para Castelo Branco, 29 para Guarda e 25 lá por cima na Serra da Estrela, nas Penhas Douradas. É este o cenário climatérico para o dia de hoje. Mais à frente, neste Bom Dia Cova da Beira, iremos espreitar quer o dia de amanhã, quarta-feira, quer também já para quinta-feira, a previsão do estado do tempo. Mas a tónica é o céu com algumas nuvens, sem chuva, mas com a temperatura a descer. É esta a indicação que o Instituto Português do Mar e da Atmosfera dá. Daqui a pouco vamos também saber como foram as últimas 24 horas em termos de sinistralidade na nossa região, concretamente em termos das estradas do distrito de Castelo Branco. A utilização do cinto de segurança é fundamental, mesmo nas viagens mais curtas e em todos os lugares do veículo. Não esqueça, senhor automobilista, transportar as crianças num sistema de retenção homologado, adequado à altura, corretamente instalado, com o arnês ajustado. Utilizar-se também para os motociclistas o capacete, que é fundamental, devidamente apertado e ajustado. Neste veículo, duas rodas a motor, complemento o capacete com equipamento de proteção adequado. Antes de iniciar a viagem, confirme que todos os ocupantes estão devidamente protegidos. São também alertas e conselhos das autoridades de segurança. No dia de amanhã, deixo-lhe a informação de que na rua Vasco da Gama, aqui na cidade do Fundão, o trânsito vai estar cortado entre as 8 e as 12 horas. Amanhã, entre as 8 e as 12, rua Vasco da Gama, de trânsito cortado. Isto é devido a trabalhos que ali decorrem ao nível de edifícios habitacionais. 8h16, na antena da Rádio Cova da Beira. Bom dia, Cova da Beira. Em português, até às 11. Agora vem a banda do casaco, Ai Se Luzia.

0: Apresentação com Banda do Casaco Ice, Luzia. São 8h19, é a altura de sabermos as últimas 24 horas e informações relativas à sinistralidade na nossa região, no distrito de Castelo Branco. Nas últimas 24 horas, na área de jurisdição da Guarda Nacional Republicana do distrito de Castelo Branco, estão reportados 8 acidentes com danos materiais. A nível nacional, nas últimas 24 horas, 233 acidentes registados pela GNR provocaram 2 vítimas mortais, 9 feridos graves e 63 feridos ligeiros. De novo, no distrito de Castelo Branco, na freguesia de Fatela, no concelho de Fundão, ontem às 14h36, o acidente, o despiste de uma viatura ligeira, provocou um ferido ligeiro, um homem de 78 anos que se recusou a ser transportado para o hospital. No local estiveram os bombeiros do Fundão e também a Guarda Nacional Republicana. Ainda no Fundão, o despiste de um veículo ligeiro, às 19h17, foi dado o alerta. Deste acidente resultaram danos materiais. Guarda Nacional Republicana é que, no período compreendido entre 4 e 10 de setembro, deteve em Portugal 225 cidadãos por condução sob o efeito de álcool e 139 por condução sem habilitação legal para o efeito. Em termos de trânsito, registou 7.975 infrações, 946 por falta de inspeção periódica obrigatória, 920 excessos de velocidade, 396 por condução com taxa de álcool no sangue superior ao permitido por lei, 394 relacionadas com anomalias nos sistemas de iluminação e sinalização, 388 por falta de seguro da responsabilidade civil, 299 por falta ou incorreta utilização do cinto de segurança e ou sistema de retenção para crianças, 249 por uso indevido do telemóvel no exercício de condução e 235 relacionadas com tacógrafos. Senhor automobilista, uma vez mais lhe solicitamos a maior prudência na sua condução, nada de excesso, o respeito pelas regras do Código da Estrada é obrigatório, por isso tenha uma boa viagem, bom dia, boa terça-feira.
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0: Com a informação de trânsito nesta manhã de terça-feira, já lhe damos nota dessa informação de trânsito também para o dia de amanhã. A trânsito que vai estar cortado na rua Vasco da Gama entre as 8 e as 12 horas, devido a trabalhos de edifícios habitacionais que ali estão a decorrer. Uma terça-feira com calor e também com risco máximo de incêndio. A maioria dos concelhos do interior do país estão em risco máximo de incêndio. Precisamente são cerca de 60 concelhos no distrito de Castelo Branco. São precisamente 10 os concelhos que estão em risco máximo de incêndio numa terça-feira, com os termómetros a poderem chegar aos 37 graus em Castelo Branco. E o risco máximo de incêndio, precisamente no distrito de Castelo Branco, é elevado. De resto, há também essa preocupação em Proença Nova, onde ontem deflagrou esse incêndio que chegou a ser combatido por 700 de bombeiros. De resto, a situação ainda tem e inspira muitos cuidados. Há muitos soldados da paz no terreno, apoiados também por meios aéreos. É uma preocupação em termos de incêndios esta terça-feira no Distrito de Cristal Branco, no Conselho de Proença Nova. São 8h24, manhã de terça-feira na RCB, já sabe, bom dia Cova da Beira, até bem perto das 11 horas, às 9 há notícias, atualizamos as informações a nível regional. Nós estaremos aqui também para lhe darmos conta de várias datas que hoje se assinalam. Fique connosco agora com Trovante e essa recordação 125 azul.

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8: Oito horas 34 minutos nesta manhã de terça-feira, dia de Santa Luzia, dia feriado municipal no Conselho de Fundão. Já lhe falámos aqui desses incêndios, porque se tratam de dois incêndios em Proença Nova, no distrito de Castelo Branco. Estão nesta altura, nesta manhã, a mobilizar 800 de operacionais. Foi ontem que deflagrou no Alvito da Beira, precisamente um dos incêndios que deflagrou ontem naquele concelho. Os alertas para ambos os focos foram dados durante a tarde de ontem. As chamas começaram a lavrar na União de Freguesias de Sobreira Formosa e Alvito da Beira, tendo, entretanto, depois estendido para outras aldeias do concelho de Proença Nova. A frente de Alvito da Beira mobiliza, é a maior preocupação, mobiliza mais operacionais, 600 operacionais apoiados por mais de 200 meios terrestres. Na Atalaia estão 170 operacionais apoiados por 59 meios terrestres. No caso do Alvito, há duas localidades que estão precisamente a merecer a maior atenção por parte dos soldados da paz. Já esta manhã, Tiago Rodrigues, o comandante dos bombeiros de Proença Nova, dava conta das rajadas de vento que chegaram aos 40 km. Ora foi, por isso, um dos inimigos no combate às chamas por parte dos bombeiros voluntários. Fica atualizada essa informação deste incêndio no concelho de Proença Nova, no distrito de Castelo Branco. Já vamos saber o que dizem os jornais desta manhã, porque, obviamente, ler jornais é sempre saber mais. De resto, como também dizemos, é ler jornais e ouvir a Rádio Cova da Beira. Está sempre informada relativamente àquilo a que se passa na nossa região. Muito obrigado por estar connosco. Já sabe que para nós é um prazer enorme estar ao seu lado. São 8:36.

A Flávia Pereira, meu amor, é marinheiro nesta manhã de terça-feira. Na educação, o ensino básico tem falta de professores nas escolas. É uma constatação neste início de novo ano letivo. É também um tema, certamente, que vai continuar a marcar a pauta informativa por estes dias no início do ano letivo. De resto, também lhe damos nota de que hoje há um dia aberto em a previsão nas escavações de Valfeitoso. É uma oportunidade para a comunidade, para a população, saber também o trabalho que ali está a ser realizado. São 8h40. Daqui a pouco vamos então a fazer essa viagem pelos jornais desta manhã, de terça-feira, a saber quais os principais destaques. Por ora. Cuca Roseta também nesta manhã aqui na RCB.

0: Cuca Roseta com o Amorça Ladrão. Hoje é Dia Internacional do Ponto. Ora, o que é este Dia Internacional? É, o objetivo do dia é espivitar a criatividade nas pessoas de todas as idades. A data baseia-se no livro de crianças O Ponto, de Peter Reynolds, onde um professor pede a uma aluna para fazer a sua marca através de um ponto. Não demorou muito até professores reais levarem esta ideia para as escolas e pedirem aos seus alunos para darem largas à imaginação através de um ponto desenhado no quadro ou numa folha de papel. Foi assim que nasceu o Dia Internacional do Ponto, para se escrever, desenhar ou pintar, ou algo mais, a partir de um ponto, seja com marcadores, lápis de cera, canetas, lápis de cor, guaches, materiais ou mesmo tablet. O essencial é o Dia Internacional do Ponto, criar e mostrar os resultados aos outros. Dia Internacional do Ponto é que hoje se comemora. Também iremos falar, como lhe disse, o Dia Mundial do Linfoma, é que também se assinala hoje, o Dia do Serviço Nacional de Saúde em Portugal, é que celebra 47 anos, e também hoje o Dia Internacional da Democracia. Tudo para ouvir aqui na sua rádio, pois claro, RCB, Rádio Cova da Beira, há 40 anos no ar. Céu pouco nublado limpo, com nebulosidade matinal, vento fraco na faixa costeira ocidental e nas terras altas, com descida da temperatura. É o panorama que hoje o Instituto Português do Mar e da Atmosfera está a reservar-nos. Agora vamos saber o que dizem os jornais desta manhã, uma vista de olhos pelos principais títulos dos matutinos.
1: Começamos pelo Jornal Público. Carlos Cabreiro, diretor da Polícia Judiciária, investigado por abuso de poder, é o destaque fotográfico deste jornal, que dá conta: escolas de Lisboa aumentam turmas para encaixar alunos sem vagas. Interior, governo vai rever mapa de territórios de baixa densidade, e na banca, a BPP já admite pagar mais reembolsos a 5 mil credores. Custos, agricultura e pesca são reféns de combustíveis fósseis. Quanto à IA, China rejeita catastrofismo, mas pede barreira de segurança na inteligência artificial. Em relação ao Diário de Notícias, a democracia está em declínio no mundo e Portugal não é exceção, é o que apontam os estudos. Quanto ao destaque fotográfico Constantino Sacralides, ao fim de 49 anos, é justo dizer que o Serviço Nacional de Saúde está em cuidados paliativos. Na educação, PS considera respostas do ministro insuficientes e não exclui uma comissão na Assembleia da República. Crescimento: Portugal investe 100 milhões de euros na indústria do calçado e quer ser alternativa aos produtos na Ásia. Guerra no Médio Oriente: Houthis consolidam avanços, pressionam sauditas e dão cartas ao Irão. Na guerra também, Kiev cessa ataques a alvos energéticos se a Rússia fizer o mesmo. Preço, abastecimento global de petróleo pode cair até 4%. Em relação ao Jornal de Notícias, há cada vez mais câmaras a oferecer refeições aos alunos. Depois, PSP em força na VCI para controlar caminhões. Privados vão fazer inspeções nos matadores. Ministra atira descida no IVA dos combustíveis para Montenegro, mas avisa com diretiva europeia. Na justiça, ganhou moto em concurso, mas ficou sem ela por dar NINF da empresa. No futebol, pancada no peito fez de um enfermeiro do Salgueiros um herói. No Brasil, fraude financeira gera crise na justiça e contamina eleições, diz o jornal. Em relação ao Correio da Manhã, IRS, governo devolve 16 euros por mês, valor médio do alívio fiscal anunciado por Montenegro. Também alunos com falta de vaga não sabem para onde vão, e no trânsito, 4 mil caminhões fora do centro do Porto. Uma referência também deste jornal: Rui Borges deixa escapar 16 jogos em que esteve a ganhar, e compra de 13,7% da REN, Estado, paga prémio de 59 milhões caçados em Almada, burlões enganam clientes da Mel. Quanto aos dois jornais desportivos que chegam à nossa mesa de trabalho na bola, defesa debaixo de fogo após exibições menos conseguidas, Rui protege Gonçalo no Sporting. Quanto ao Benfica, Águias começam Liga Europa frente ao Milan e domingo há clássico diante do Futebol Clube do Porto, cabeça em Milão e no Dragão, diz a bola. Quanto ao Porto, renovação de William Gomes em análise. Já o Record dá conta de Pavlidis no topo do mundo. Tem 14 golos em 11 jogos. Troca de treinador deu asas ao avançado. A pensar no clássico, Marco mexe em Milão. No Porto, mestres da bola parada garantem 7 dos 16 golos da época no Porto e muitos erros, como o Leão consentiu o empate. É outro dos temas em destaque no Record.
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0: Ficamos agora a 10 minutos das 9 da manhã, hora certa. 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

0: Praticamente com os 4 e meia, a música em português na sua rádio. Já lhe falámos aqui do Dia Internacional do Ponto, que hoje se assinala também o Dia de Nossa Senhora das Dores, que se celebra no dia de hoje. Neste dia recordam-se as dores que Santa Maria Mãe de Jesus sofreu pela morte do seu filho e o seu amor redentor, que leva uma nova vida. Em Portugal, o dia é celebrado em várias freguesias, recebendo a Santa diferentes nomes em cada localidade. Nossa Senhora das Dores, Nossa Senhora das Angústias, Nossa Senhora da Piedade, Nossa Senhora do Pranto, Nossa Senhora do Calvário, Nossa Senhora das Lágrimas, entre muitas outras denominações. Por isso, hoje, o dia de Nossa Senhora das Dores, que se celebra a 15 de setembro. São 8h55, também no calendário, hoje há esse dia do Serviço Nacional de Saúde. Faz 47 anos, precisamente em 2026, neste dia, o aniversário do Serviço Nacional de Saúde, que foi criado em 1979, a 15 de setembro de 1979, concebido então por António Arnoux, no âmbito do Ministério dos Assuntos Sociais. A missão: garantir o direito universal à proteção da saúde e o acesso a cuidados globais a todos os cidadãos, independentemente da sua condição económica ou social. É amplamente reconhecido como uma das maiores conquistas civilizacionais e democráticas em Portugal. A data serve anualmente como momento institucional para homenagear os profissionais de saúde, avaliar os ganhos obtidos ao longo de quase 5 décadas e debater os desafios futuros de sustentabilidade, valorização e reforço do serviço público. Um bem fundamental para a população portuguesa, o Serviço Nacional de Saúde. Um ex-diretor-geral de saúde, precisamente hoje no Jornal Público, como dei conta, a dizer que pode-se afirmar que o Serviço Nacional de Saúde está em cuidados paliativos, o que quer dizer que há muito, muito por fazer nesta área fundamental para a população portuguesa. Ficamos também com este sublinhado do Dia Nacional da Saúde, o Serviço Nacional de Saúde, que hoje assinala 47 anos de existência.
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0: Iremos falar-lhe também do Dia da Democracia, a que hoje se assinala. Fechamos esta primeira hora do Bom Dia Cova da Beira, em português com duas vozes, Miguel Araújo e António Zambujo. Quem? É assim que se chama este tema.

0: Bom dia, são 9 horas.
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1: Mais uma vez, bom dia. Mais de 800 operacionais estão envolvidos a esta hora no combate às chamas em dois incêndios que ontem deflagraram no concelho de Proença Nova. A informação é avançada na página oficial da Autoridade Nacional de Emergência e Proteção Civil, sendo consideradas as ocorrências mais significativas nas últimas 24 horas. O primeiro alerta foi dado ontem pelas 16 horas e 15 minutos, junto à localidade de Alvito da Beira, naquele concelho. No local encontram-se atualmente 615 elementos dos bombeiros voluntários no combate às chamas, com o apoio de 197 viaturas e 7 meios aéreos. Já o segundo alerta foi dado para uma área de povoamento florestal junto à localidade de Atalaia, também no concelho de Proença Nova. Atualmente estão no local 202 operacionais, com o apoio de 67 viaturas e 2 meios aéreos. Os dois incêndios estão ainda em curso, de acordo com as informações avançadas na sua página oficial pela Autoridade Nacional de Emergência e Proteção Civil. O Comando Distrital de Castelo Branco da Polícia de Segurança Pública procedeu à detenção de 4 pessoas no decurso da última semana. Os dados fazem parte do balanço da atividade operacional que foi desenvolvida pela PSP entre os dias 7 e 14 de setembro. Em Castelo Branco, a PSP deteve um homem de 19 anos de idade, residente no concelho de Solurico da Beira, Distrito da Guarda, por tráfico de estupefacientes e a quem foram apreendidas 11 doses de haxixe. O indivíduo foi constituído como arguido e notificado para comparecer em tribunal, tendo ficado sujeito a termo de identidade e residência. Na mesma cidade, Castelo

Branco foi ainda detida uma mulher com 27 anos por condução de veículo na via pública, com uma taxa de álcool no sangue superior à permitida por lei. Pela mesma tipologia de crime, foi detido na Covilhã um homem com 54 anos.

0: 4 ligeiros, um em atropelamento e danos materiais. Na Covilhã foram registados 3 acidentes de viação, de que resultaram 3 feridos ligeiros, todos eles em atropelamento e também danos materiais. Mais de 400 refeições foram confeccionadas no último sábado no pavilhão da ANIL, na terceira edição local da iniciativa Cozinhar por uma Causa. A iniciativa reuniu cerca de 130 de voluntários e foi dinamizada pela agente Warwork, marca detentora do robô de cozinha Bimby. Para esta iniciativa, a empresa disponibilizou cerca de 50 máquinas para a confecção de refeições, que posteriormente foram entregues a cidadãos, através de uma parceria com o Motoclube Lobos da Neve e com a Federação de Desportos de Inverno de Portugal. Patrícia Santos sublinha que esta foi a terceira ação realizada a nível local e o envolvimento por parte da comunidade tem vindo a crescer.
1: Os clientes gostam bastante de participar nesta iniciativa porque, lá está, dá um bocadinho de tempo, é verdade, mas por um bem maior. E neste caso o bem maior é hoje nós sabermos que há pessoas que vão confortavelmente comer comida que se calhar de uma outra forma não conseguiriam infelizmente fazer. Isto foi tudo uma iniciativa, em 2022 tivemos alguns patrocinadores, este ano voltámos a ter os patrocinadores, outros desta vez, e temos também aqui uma coisa curiosa, uma família decidiu doar e fazerem elas, com as mãos delas, 400 brigadeiros para acompanhar as refeições de hoje.
0: Patrícia Santos acrescenta que esta ação colocou também em evidência um espírito de solidariedade, não só por parte dos participantes, mas também de algumas empresas que ajudaram a concretizar a iniciativa, que se realizou pela terceira vez a nível local.
1: Na Covilhã é a terceira vez que há o Cozinhar por uma Causa. A primeira foi durante 6 fins de semana da quaresma, em 2021, que nós estávamos confinados com todas as vicissitudes e mal feitas e maleitas do Covid. Estávamos em casa e durante 6 fins de semana fomos à casa de quem quis participar, com ou sem Bimby, e fomos buscar as refeições. Em 2022... quisemos transformar isto e fazer isto no pavilhão da ANIL e voltámos agora em 2026, passado 4 anos.
0: Teresa Reis, gestora da loja de Viseu, na qual se enquadra a região, destaca o papel solidário que sempre a Covilhã mostrou na concretização desta iniciativa, por isso mesmo é a cidade que já por mais vezes recebeu a ação.
2: É um motivo de um grande orgulho para a nossa empresa. Aliás, porque a nossa empresa já há vários anos que tem feito ações destas. Já fizemos 2 em Lisboa, 1 no Porto e aqui na Covilhã é que temos repetido, já é a terceira ação. Mas é um grande orgulho fazer esta ação, é um grande orgulho conseguir transmitir aos nossos agentes o que é que se vai passar aqui e um grande orgulho ter clientes a querer contribuir. Na minha opinião, o que eu sinto, porque eu sou de Viseu, não sou daqui da Covilhã, é que as pessoas da Covilhã gostam de se juntar e gostam destas ações de solidariedade. É o que eu sinto. Porque quando se fala, vamos aqui fazer esta ação ou aquela, eu sinto que eles dizem logo sim, senhora.
0: Durante todo o dia foram utilizados cerca de 100 kg de legumes, 60 de frango, 25 de arroz e 10 de azeite para preparar as refeições. A iniciativa teve também o apoio da Câmara da Covilhã, procurando reforçar o apoio a pessoas e famílias que se encontram em situação de maior vulnerabilidade. Um evento de amizade e interassociativa. É desta forma que o presidente da Assembleia Geral do Carvalhense Futebol Clube define a primeira edição da iniciativa Culturando na Aldeia, que decorreu na freguesia de Vila do Carvalho no último fim de semana. Durante 2 dias, o campo desportivo do Olival foi palco de várias atividades que juntaram literatura, música, artesanato e pintura, mas também tertúlias, reflexão e debate. De acordo com Luís Garra, esta iniciativa teve como grande objetivo diversificar as atividades culturais dentro da freguesia, mas sustentando que o Culturando na Aldeia não pretende substituir nenhuma outra das iniciativas que é dinamizada pelo Movimento Associativo de Vila do Carvalho.
3: Não pretendemos substituir-nos a nenhuma das importantes iniciativas que todas as associações de Vila do Carvalho realizam. Não pretendemos constituir que esta iniciativa se constitua como alternativa ao evento que a Junta de Freguesia já realizou há vários anos, que é o Mistério. O que é que pretendemos? Pretendemos diversificar, encontrar uma forma diferente de fazer iniciativas dentro da Vila do Carvalho, onde se misture, interligue, neste caso, a literatura, a música, o artesanato, a pintura.
0: Luís Garra acrescenta que Vila do Carvalho sempre foi uma terra de cultura,

0: como se evidencia pelo trabalho que é realizado pelas diferentes associações e que foi mostrado a toda a comunidade durante estes dois dias.
1: Porque esta é uma terra de cultura. A nossa filarmónica é o expoente máximo da cultura desta terra, não é? Mas também o grupo Danças e Cantares, que preserva as danças e as músicas tradicionais da Vila do Carvalho. E, portanto, nós temos uma terra muito rica desse ponto de vista e juntar tudo neste evento é para nós uma enorme satisfação. Podemos dizer que este é o evento da fraternidade e da amizade interassociativa da Vila do Carvalho.
0: Sónia Moura, presidente da Junta de Freguesia de Vila do Carvalho, considera que a iniciativa veio colocar em evidência o papel do associativismo na dinamização da comunidade e formula votos para que o Culturando na Aldeia possa ter continuidade durante os próximos anos.
2: O Culturando na Aldeia cria oportunidades para refletirmos, partilharmos ideias, descobrirmos talentos e celebrarmos a cultura nas mais diversas formas. A cultura aproxima as pessoas, promove o diálogo entre gerações, dá voz à criatividade e ajuda-nos a conhecer melhor a nossa identidade, as nossas raízes e o nosso património. Numa aldeia, cada história, cada tradição, cada expressão artística e cada pessoa tem um contributo único para a construção do nosso sentido de comunidade. Acredito que investir na cultura é investir na qualidade de vida, na participação cívica e no futuro da nossa vila. Que o Culturando na Aldeia permita ouvir novas vozes, conhecer diferentes formas de expressão e fortalecer laços, para que para o próximo ano possamos estar aqui novamente reunidos numa segunda edição deste evento.
0: Um desejo de continuidade que também foi expresso pela vereadora com o pelour da cultura na Câmara da Covilhã. Regina Gouveia espera que esta iniciativa tenha tempo para se consolidar, destacando a importância deste tipo de ações para a dinamização das comunidades locais.
3: É a primeira edição, mas eu desejo que efetivamente faça caminho, como muitas outras intervenções, ações, eventos culturais, que faça caminho, porque é preciso persistência, resiliência. Desejo-lhes que efetivamente tenha tempo, tenha lugar para se consolidar, aprofundar e contribuir para reforçar a identidade local, mas também para desenvolver. Porque a cultura é e a arte são as melhores áreas para criar laços, também para despertar talento e ir fixando talento.
0: A hora agora é de balanço para a organização, que vai avaliar a possibilidade de realizar uma segunda edição do Culturando na Aldeia em 2027. 9 horas com 11 minutos e meio, colocamos assim um ponto final na informação às 9 na antena da Rádio Cova da Beira. As notícias estão de regresso às 11 para a edição do Jornal da Manhã da Rádio. Até lá, continua em antena o Bom Dia Cova da Beira.
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7: Depois das notícias, estamos de novo para a segunda hora do Bom Dia, Cova da Beira.

0: quem não sabe amar, João Salsa e Tiago Nogueira, nesta terça-feira, 15 de setembro de 2026. Esta é a edição do Programa da Manhã. Bom dia, Cova da Beira. Uma terça-feira com céu pouco nublado ou limpo, apresentando-se muito nublado no litoral norte do Cabo Raso até final da manhã. Vento fraco a moderado, até 30 km do quadrante oeste, superando por vezes forte de noroeste na faixa costeira ocidental e também nas terras altas, a partir do meio da tarde. Descida da temperatura máxima, que será acentuada no litoral norte e centro, exceto na costa sul do Algarve, onde se registra uma subida. Quanto a temperaturas máximas previstas para hoje, 37 graus em Castelo Branco, 29 na Guarda, 35 em Belmonte, 37 na Covilhã e Idanha Nova e também Penamacor e Vila Velha de Ródão, 39 no Fundão, 37 já lhe dei nota, na Idanha, Penamacor e Vila Velha de Ródão, 33 em Oleiros, também em Proença Nova, na Sertã, 31 graus, Vila Velha de Ródão, 28 graus. São as temperaturas máximas previstas para hoje. Ouvimos nas notícias, às 9 da manhã, esses dois incêndios em Proença Nova, onde a temperatura máxima prevista é de 33 graus. O vento foi um dos piores inimigos da noite para os bombeiros voluntários. São estas as temperaturas. Quanto à previsão já para o dia de amanhã, quarta-feira, céu pouco nublado ou limpo, vento forte na faixa costeira ocidental e nas terras altas, com descida da temperatura máxima no interior, norte e centro e também na região sul. De resto, um panorama traçado também para a próxima quinta-feira pelo Instituto Português do Mar e da Atmosfera. Assim vai estar o tempo hoje e amanhã.
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0: Dia de Santa Luzia é feriado no Conselho do Fundão.

0: os Descendentes. 9h21, esta é a edição do Bom Dia Covo da Beira, nesta terça-feira, 15 de setembro, feriado concelheiro, dia de Santa Luzia. Esta manhã, como é já tradicional, há ontem à noite a procissão, agora a missa também no recinto de Santa Luzia, já houve também a alvorada. Depois, à tarde, há animação com os carros que chegam com os bombos, os ranchos folclóricos, a festa de Santa Luzia aqui no Conselho do Fundão, nesta terça-feira, a 15 de setembro de 2026. Agora vamos recuperar essa informação de trânsito relativa às últimas 24 horas, como foi o comportamento dos automobilistas. Nas últimas 24 horas, na área de jurisdição da Guarda Nacional Republicana do Distrito de Castelo Branco, estão reportados 8 acidentes com danos materiais. A nível nacional, nas últimas 24 horas, 233 acidentes registados pela GNR provocaram 2 vítimas mortais, 9 feridos graves e 63 feridos ligeiros. De novo, no Distrito de Castelo Branco, na freguesia de Fatela, no Conselho do Fundão, ontem às 14h36, o acidente, o despiste de uma viatura ligeira, provocou um ferido ligeiro, um homem de 78 anos que se recusou a ser transportado para o hospital. No local estiveram os bombeiros do Fundão e também a Guarda Nacional Republicana. Ainda no Fundão, o despiste de um veículo ligeiro, às 19h17, foi dado o alerta. Deste acidente resultaram danos materiais. Guarda Nacional Republicana é que, no período compreendido entre 4 e 10 de setembro, deteve em Portugal 225 cidadãos por condução sob o efeito de álcool e 139 por condução sem habilitação legal para o efeito. Em termos de trânsito, registou 7.975 infrações, 946 por falta de inspeção periódica obrigatória, 920 excessos de velocidade, 396 por condução com taxa de álcool no sangue superior ao permitido por lei, 394 relacionadas com anomalias nos sistemas de iluminação e sinalização, 388 por falta de seguro da responsabilidade civil, 299 por falta ou incorreta utilização do cinto de segurança e ou sistema de retenção para crianças, 249 por uso indevido do telemóvel no exercício de condução e 235 relacionadas com tacógrafos. Senhor automobilista, uma vez mais lhe solicitamos a maior prudência na sua condução, nada de excesso, o respeito pelas regras do Código da Estrada é obrigatório, por isso tenha uma boa viagem, bom dia, boa terça-feira.
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6: Bom dia, Cova da Beira, até às 11 da manhã. Daqui a pouco recuperamos a informação dos títulos dos jornais desta manhã. Para já, em português, com a recordação de Luís Represas.

0: Da próxima vez, a recordação aqui no Bom Dia Covas agora de Luís Represas. Agora recordamos os títulos dos jornais desta manhã, para quem já pôde estar connosco na primeira hora, uma vista de olhos pelos principais títulos dos matutinos desta terça-feira.
1: Começamos pelo Jornal Público. Carlos Cabreiro, diretor da Polícia Judiciária, investigado por abuso de poder, é o destaque fotográfico deste jornal, que dá conta: escolas de Lisboa aumentam turmas para encaixar alunos sem vagas. Interior, governo vai rever mapa de territórios de baixa densidade, e na banca, a BPP já admite pagar mais reembolsos a 5 mil credores. Custos, agricultura e pesca são reféns de combustíveis fósseis. Quanto à IA, China rejeita catastrofismo, mas pede barreira de segurança na inteligência artificial. Em relação ao Diário de Notícias, a democracia está em declínio no mundo e Portugal não é exceção, é o que apontam os estudos. Quanto ao destaque fotográfico, Constantino Sacrilirides, ao fim de 49 anos, é justo dizer que o Serviço Nacional de Saúde está em cuidados paliativos. Na educação, PS considera respostas do ministro insuficientes e não exclui uma comissão na Assembleia da República. Crescimento: Portugal investe 100 milhões de euros na indústria do calçado e quer ser alternativa aos produtos. Na Ásia, guerra no Médio Oriente, úteis consolidam avanços, pressionam sauditas e dão cartas ao Irão. Na guerra também, Kiev cessa ataques a alvos energéticos se a Rússia fizer o mesmo. Preço, abastecimento global de petróleo pode cair até 4%. Em relação ao Jornal de Notícias, há cada vez mais câmaras a oferecer refeições aos alunos. Depois, PSP em força na VCI para controlar caminhões. Privados vão fazer inspeções nos matadores. Ministra atira descida no IVA dos combustíveis para Montenegro, mas avisa com diretiva europeia. Na Justiça, ganhou mota em concurso, mas ficou sem ela por dar NINF da empresa. No futebol, pancada no peito fez de um enfermeiro do Salgueiros um herói. No Brasil, fraude financeira gera crise na Justiça e contamina eleições, diz o jornal. Em relação ao Correio da Manhã, IRS, governo devolve 16 euros por mês, valor médio do alívio fiscal anunciado por Montenegro. Também alunos com falta de vaga não sabem para onde vão, e no trânsito, 4 mil caminhões fora do centro do Porto. Uma referência também deste jornal: Rui Borges deixa escapar 16 jogos em que esteve a ganhar, e compra de 13,7% da REN, Estado paga prémio de 59 milhões. Caçados em Almada, burlões enganam clientes da Mel. Quanto aos dois jornais desportivos que chegam à nossa mesa de trabalho na bola, defesa debaixo de fogo após exibições menos conseguidas, Rui protege Gonçalo no Sporting. Quanto ao Benfica, Águias começam Liga Europa frente ao Milan, e domingo há clássico diante do Futebol Clube do Porto, cabeça em Milão e no Dragão, diz a bola. Quanto ao Porto, renovação de William Gomes em análise. Já o Record dá conta de Pavlidis no topo do mundo, tem 14 golos em 11 jogos. Troca de treinador deu asas ao avançado. A pensar no clássico, Marco mexe em Milão. No Porto, mestres da bola parada garantem 7 dos 16 golos da época no Porto, e muitos erros, como o Leão consentiu o empate. É outro dos temas em destaque no Record.
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1: Nove horas 42 minutos.
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Luís Tregacharça com as Mondadeiras. Estamos a 14 minutos das 10 da manhã. É a altura ideal para darmos os parabéns a quem hoje completa mais um aniversário.

Queremos dar então os parabéns a quem hoje completa mais um aniversário e que seja um dia fantástico, com muita saúde, com paz e também na companhia de quem mais quiser. Hoje, de parabéns, está o Serviço Nacional de Saúde. É verdade, já o assinalámos aqui, 47 anos de existência. É feriado municipal, no Conselho de Fundão, dia de Santa Luzia, Nossa Senhora das Dores, Santa Eufémia. São precisamente hoje comemorações, datas a que se assinalam. Em Póvoa de Atalaia, no Conselho de Fundão, Ana Francisca está de parabéns. Também o Paulo Fazenda faz hoje 52 anos. Maria Ascensão Ribeiro, na Covilhã, faz 58. 37, a Cátia Feliciano e Luísa Campos, faz 83 anos aqui na cidade do Fundão. Também o Diogo Cruz faz 29 anos, a Célia Oliveira, 49, a Esmeralda Tavares está de parabéns neste dia 15 de setembro, 61 anos, a São Antunes, também no Fundão faz 54, o Luís Gonzaga Costa, 62 anos, o Helder Martins faz 51 e o Bruno William faz 29 anos. O Dário Mendes faz também hoje 23 anos e a Irmandade de Santa Luzia está também de parabéns porque faz 80 anos de vida. A Noémia Nave, 66 anos. O Manuel Marques em Castelo Novo, também de parabéns. O Joaquim Pudão, que hoje está de parabéns e faz hoje 260 anos, a que nasceu em Setúbal Manuel Maria do Bocage, um dos poentes máximos da literatura portuguesa, o data do nascimento de Bocage. Também Ana Paula Amaral, na Covilhã, faz 60 anos, Tristão de Andrade faz 46, Alexandre Oliveira faz 47 anos e também lhe damos conta aqui de Pedro Fiães, que faz 48. A Maria Pinto, na Covilhã, faz 68 anos. E hoje, 80 anos, que morreu Rick Ocasek, o vocalista dos The Cars, e também hoje faz anos que morreu Roberto Leal. É também Alexandre Oliveira, que hoje...

comemora mais um ano de vida. Aos aniversariantes, todos, sem exceção, aqueles que aqui podemos sublinhar, mas não tendo sido reportados, também os parabéns a todos, mas a todos os aniversariantes neste dia 15 de setembro. A que seja um dia fantástico, tudo a correr pelo melhor. Os parabéns da Rádio Cova da Beira para todos. E para todos os aniversariantes, mais uma vez, muitos parabéns. E para recordarmos, precisamente hoje, Roberto Leal morreu 15 de setembro de 2019, ele que nasceu a 27 de novembro de 1951. Roberto Leal, o nome artístico de António Joaquim Fernandes, foi compositor e ator português radicado no Brasil, era considerado embaixador da cultura portuguesa no Brasil. E a nossa prenda musical, hoje com Roberto Leal, precisamente acompanhado de Martinho da Vila. Chora, Carolina.

0: Roberto Leal e Martinho da Vila, 9h53.
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0: Segunda hora do programa da manhã, Bom Dia Cova da Beira, agora com a reposição da rubrica Pela Sua Saúde nesta terça-feira.
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4: Olá, Dr. Francisco
5: Olá,
4: Elias.
5: Bom dia.
4: Bom dia, como é que está?
5: Bem.
4: Hoje vamos meter o nariz.
5: Ou não somos chamados, como se costuma
4: Neste
5: dizer.
4: Neste caso somos, porque há uma questão colocada por um ouvinte que nos faz... E sabe que eu acho muita piada, acho muito interessantes as questões que nos têm vindo a colocar. Não sei
5: para
4: qual é a sua opinião.
5: Nariz? Eu também acho interessante, as pessoas têm dúvidas.
4: Nós, de repente, pensamos, não é? Porque o nariz, se nós nos detivermos a nível médico, tem um mecanismo próprio, não é?
5: A Paula sabe que... Muitas vezes as perguntas mais simples são mais difíceis de responder.
4: Sei.
5: Até nos exames. Uhum. Quando nos faziam umas perguntas fáceis, nós pensávamos sempre, alguma coisa está para vir por
4: Exatamente.
5: Trás. E as fáceis são às vezes as mais difíceis de responder. E aqui é interessante, para que é que serve o nariz? Ora, o nariz é a parte externa das vias respiratórias, que é composto, como vê, tem a forma de uma pirâmide, tem dois buracos que são as narinas e tem um septo ao meio.
4: Uhum.
5: E já agora, se é feito por cartilagens... E está apoiado, composto por ossos. É o osso do frontal, que é da frente, da testa, que vem até cá abaixo. É o osso do maxilar superior, que também tem. E é os ossos nasais, que são os cornetos, que muitas das vezes as crianças são operadas, e alguns adultos, por isso. Não é?
4: Tem Pronto. Que tirar.
5: Agora, o nariz tem uma função também, é que é revestida por um epitélio, uma mucosa, que se chama a pituitária. E que... Quando mais uma parte é vermelha, porque está muito irrigada, e outra tem uma cor amarelada, que já está mais afastada. Qual é a função? A função é de produzir muco, que quando se está constipado pinga, é o pingo no nariz, é o ranho, e que serve, e que tem uns pelos, uns pelinhos grandes que nós vimos, outros que não vimos, que são os cílios, e que serve para fazer um filtro da entrada do ar para os pulmões no nariz, e que depois produz macacos, os macaquitos, que todos os miúdos tiram do nariz e que põem todo lado.
4: Todos os miúdos e às vezes uns graúdos.
5: E há os graúdos, mas pronto, isso vem.
4: Que nós dizemos com muita graça que andam a limpar o salão.
5: O salão, ou que há baile, ou temos macacos, estão assim, quando queremos chamar a atenção dos miúdos. Mas posso lhe dizer que o nariz serve para embelezar, e toda a gente fala no nariz da Cleópatra, que era a Cleópatra que tinha... A rainha do Egito tinha um nariz muito bonito, serve para respirar, como disse, mas também serve para atrapalhar, porque se o indivíduo mete para lá berlindes e mete para lá feijões e outras ervilhas e outras coisas, também atrapalha, porque é muito frequente os miúdos meterem grãos de café, tudo o que é grão, meter no nariz, e muitas vezes andam ali ranhosos, e depois quando vai, olha, eu meti uma borracha, quando era miúdo, meti uma borracha daquelas de apagar, na escola estava a brincar e meti, e depois andei ali com o nariz, e apertaram-me o nariz, mandaram-me fungar, foi o professor e a borracha saiu, antes ali na escola do que em casa, que se não tinha logo, né? E também serve para outra coisa, para o olfato.
4: Uhum.
5: Serve para até, por exemplo, que nós com o cheiro identificamos o cheiro do cacau, do café, sabe que em neurologia, quando se quer fazer, às vezes se vê que tem uma perturbação do olfato, uma das coisas que se faz em neurologia é dar a cheirar café, toda a gente tem a noção do que é o cheiro do café e da canela, não é? Para se ver. E o nariz serve para, por exemplo, de alerta, se cheira-nos a queimado, nós dizemos que está aqui um incêndio, não é? Portanto, também serve de defesa. E há narizes muito importantes. Nós temos o nariz do Pinóquio, que é conhecido por toda a gente. Quando ele mentia, o nariz crescia. E em França era o Cirac de Bergerac, que foi um filho que também tinha o nariz.
4: Que tinha o nariz alto lá com
5: alto
4: ele.
5: Lá. Eu posso lhe dizer que havia um turco que tinha o nariz com 8,8 centímetros e depois apareceu um paquistanês com 12 centímetros.
4: Pelo amor de Deus!
5: É meter o nariz onde não é chamado. Tanto que as pessoas costumam dizer muitas as vezes, dizer as verdades nas ventas de alguém. É ser frontal.
4: Uhum.
5: Ou então, não ter vergonha nas ventas, é ser descarado, é fazer coisas que não deve fazer.
4: Meter o nariz onde não é chamado,
5: é ser
4: falar
5: abiludo.
4: Sobre aquilo que não deve.
5: Deve ou meter-se em discussões que não deve ter. Ter pelo na venta, o povo diz muita vez, normalmente aquela mulher tem pelo na venta, aquele indivíduo tem pelo na venta.
4: Quer dizer que não lhe comem as papas na cabeça.
5: Não, é isso mesmo. Tem o nariz, aquela é de nariz empinado. É a minha nora que tem o nariz muito empinado. Quer dizer, é o que dizia as sogras com muita frequência, é? E é assim, não meter o nariz onde não é chamado, né?
4: E pronto. Meu querido amigo, até à próxima
5: até
4: edição.
5: À próxima.
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0: E pronto, vão ser 10 da manhã, está completa a segunda hora do Bom Dia Cova da Beira. Acerta o seu pelo nosso relógio. Muito bom dia, são 10 da manhã.
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0: O tempo não para. A terceira e última hora do Bom Dia Cova da Beira, 15 de setembro de 2026, feriado do Conselho Fundão, dia de Santa Luzia. E a propósito de Santa Luzia, os jovens de Alperiado, fomos buscar precisamente ao baú este tema, interpretado pelos jovens de Alperiado, a propósito de Santa Luzia. Vamos lá ouvir.

0: Santa Luzia com os jovens de Alpargatas. Mais à frente, neste Bom Dia Cova da Beira, iremos também ouvir o Rancho Folclórico de Silvares cantar Santa Luzia, é verdade. De resto, muitos ranchos folclóricos, ou alguns ranchos folclóricos, vão estar hoje na Santa Luzia. Precisamente a chegada dos carros vai ser feita por volta das 3 da tarde. Depois há muita animação no recinto de Santa Luzia. Dia 15 de setembro, terça-feira, aqui na antena da RCB. Bom dia, Cova da Beira, até às 11, a hora em que sobe a antena da RCB as notícias, a edição da manhã do Jornal da Rádio Cova da Beira. Depois tem aperitivo pelo meio Jornal de Desporto. Às 13, tem mais uma edição de Inesquecíveis, a partir das 15, matinés da Rádio. Logo à noite, 20, 22 horas, a não perder o disco a seu gosto, as escolhas. Programação para hoje, aqui na antena da Rádio Cova da Beira, neste feriado nacional, neste feriado de concelho, precisamente dia de Santa Luzia. E nós, até às 11, aqui no Bom Dia Cova da Beira, ainda vamos ter os conselhos da Farmácia Vitória, no Fundão, também as literaturas e culturas com a Anabela Quelhas e ainda a curiosidade que o Fernando Teixeira nos vai deixar para já. E porque são 10h07, é a altura ideal de ouvirmos o Conselho MemoMove. É uma parceria da Rádio Cova da Beira com o projeto MemoMove aqui na cidade do Fundão. E o Pedro Ribeiro está prontinho para nos dar esse conselho.
1: 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Olá, esta semana é dedicada ao tema o treino do Altask. No treino do Altask, o treino físico é uma das partes do exercício, sendo realizado simultaneamente com uma tarefa de que desafia o cérebro. A componente física pode incluir caminhar, mudar de direção, trabalhar o equilíbrio, coordenar movimentos ou realizar exercícios simples de força. Enquanto isso, acrescentamos uma segunda tarefa: contar, responder a perguntas ou recordar palavras. Esta combinação aproxima o treino de muitas situações reais. Quando caminhamos na rua, por exemplo, precisamos de manter o equilíbrio enquanto observamos obstáculos, pessoas, sinais e até o trânsito. O grau de dificuldade deve respeitar sempre a capacidade física da pessoa e, quando existe risco de queda, os exercícios devem ser realizados com supervisão adequada. Aceita o nosso conselho? Junto a um apoio seguro, faça movimentos alternados de levantar os pés enquanto conta de 1 até 20. Depois, experimente contar apenas os números pares. Faça-o salvaguardando primeiro a segurança e só depois acrescente a dificuldade. Este é um conselho do MemoMove. 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

Saudade aberta, são 10 e 12. Damos-lhe agora conta do Dia Mundial do Linfoma. É precisamente neste dia 15 de setembro que se assinala a data. Afeta cerca de 17 pessoas em cada 100 mil e está entre as 10 doenças cancerígenas predominantes. Os linfomas são um dos tipos de cancro mais comuns em Portugal. Fazem parte do grupo de doenças malignas do sangue que se caracterizam pelo aumento descontrolado de linfócitos e de células de gânglios linfáticos, conduzindo ao aparecimento de células malignas que invadem os tecidos do organismo. A doença pode surgir em qualquer idade, mas a média em que é feito o diagnóstico ronda os 65 anos. Os homens são os mais afetados por estes tumores, têm precisamente o último, uma taxa de prevalência mais acentuada. Os sintomas não são evidentes, mas numa fase inicial pode surgir um aumento do volume de gânglios no pescoço, axilas ou virilhas, tosse ou falta de ar. Também podem acontecer como sintomas ocorridos nos gânglios mais profundos, como é o caso dos que estão junto aos pulmões. A perda de peso, febre e suores noturnos são os mais sinais de alerta. Para tratar um linfoma, importa avaliar o estado de desenvolvimento da doença e a condição do próprio paciente. A taxa de sucesso varia entre os 40% e os 90%. Dia Mundial do Linfoma é uma doença que afeta 17 pessoas em cada 100 mil. Fica também este sublinhado no dia de hoje, o Dia Mundial do Linfoma. Já lhe falámos do Dia do Serviço Nacional de Saúde e também do Dia de Nossa Senhora das Dores e ainda do Dia Internacional do Ponto. É verdade. Daqui a pouco iremos falar-lhe do Dia Internacional da Democracia, que se assinala também no dia de hoje. Bom dia, Cova da Beira, são 10 e 14. Não se esqueça que a festa no Castelejo, Conselho do Fundão, é dia de Santa Luzia. Daqui a nada vamos ter aqui o Fernando Teixeira com a curiosidade do dia.

0: Amigos coloridos com os bandidos do canto, são 10 e 18, altura então para sabermos qual é a curiosidade que hoje o Fernando Teixeira aqui nos traz. Vamos ouvir lá.
1: Sabia que o primeiro cartão vermelho mostrado em mundiais só foi mostrado em 1974? O primeiro cartão vermelho da história dos mundiais de futebol foi mostrado em 1974 ao jogador Carlos Caselli, do Chile.
0: Hoje, relacionado com o cartão vermelho e os mundiais de futebol, um abraço para o Fernando Teixeira, que estará aqui amanhã para mais uma curiosidade do dia.
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0: E hoje começa o Festival dos Jovens Músicos, é verdade, o Festival dos Jovens Músicos 2026, realiza-se a partir de hoje até dia 17 na Fundação Carlos Gulbenkian em Lisboa, reunindo os laureados da mais recente edição do Prémio Jovens Músicos, concertos, debates e uma homenagem a Maria Teresa de Macedo no ano do seu centenário integram 3 dias de programação com entrada livre. O festival começa hoje às 3 da tarde, precisamente fora da Gulbenkian, com a inauguração de Lugares Invisíveis, uma instalação sonora interativa de Carlos Caires, apresentada no âmbito do projeto DME. A obra irá permanecer aberta ao público até 17 de setembro, entre as 15 e as 19h30. Às 16 horas, já na Fundação Gulbenkian, realiza-se a cerimónia de entrega do Prémio Jovens Músicos 2026. 2 horas depois, o grande auditório recebe o primeiro concerto do festival, protagonizado pelo quarteto Henrique Pinto, o grupo laureado na categoria Jazz, a combi pela orquestra Gera Jazz, dirigida por Eduardo Lala, com João Barradas como solista convidado no acordeão. O primeiro dia termina às 21 horas, com os solistas Samp, sob a direção de Alberto Roque, num programa intitulado Sopros em Celebração. É precisamente hoje, assim, o primeiro dia deste Festival dos Jovens Músicos, dos jovens laureados aos 50 anos do Instituto Gregoriano. A programação, por exemplo, para amanhã começa às 3 da tarde, o futuro de uma rádio clássica. Um fórum aberto moderado por Nuno Galopim e especialmente dirigido a estudantes de música e a jovens profissionais. A iniciativa pretende ouvir quem está agora a iniciar a sua carreira e recolher opiniões, ideias e propostas sobre o futuro da rádio dedicada à música clássica. Às 4 da tarde, João Diogo Leitão, laureado em 2014, apresenta Canções para um Fim, um trabalho para viola, braguesa e voz. Há um sem número de iniciativas que vão decorrer no âmbito deste evento, com essa homenagem no último dia a Teresa de Macedo. O último dia do festival cruza a reflexão sobre o futuro com essa homenagem a uma figura histórica do Prémio Jovens Músicos, Maria Teresa de Macedo. Assinalamos também aqui este início do Festival dos Jovens Músicos. São 10 horas 22 minutos nesta manhã de terça-feira, aqui na RCB. Bom dia, Cova da Beira, a dar também foco para notícias, obviamente, que marcam a atualidade, e para esse feriado concilio aqui no Fundão.

0: E porque é terça-feira, daqui a pouco vamos ter aqui as Literaturas e Culturas com a Anabela Calhas.
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0: Vai ser daqui a pouco no Bom Dia Cova da Beira, aqui nesta terceira e última hora, mas antes vamos ter daqui a nada os conselhos da Farmácia Vitória. Para já, Neninho Vaz Maia com Despertar.

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3: Dez e meia.

0: os vizinhos que também estiveram connosco nesta manhã. E agora sim, vamos ter aqui os conselhos da farmácia. É a farmácia Vitária no Fundão.
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0: Muito bom dia, os conselhos da Farmácia Vitária, a Farmácia Vitária aqui no Fundão. Hoje vamos ouvir falar de enjoo do movimento. O enjoo do movimento pode ser muito limitante para quem tem de viajar, não só de carro, mas também de barco, avião ou outros meios de transporte. Connosco está a doutora Catarina Elias, que nos vai ajudar a perceber o que é o enjoo do movimento. E começo por aqui, o que é o enjoo do movimento?
2: Olá, boa tarde. O enjoo do movimento acontece quando existe uma diferença entre as informações que o cérebro recebe dos vários sistemas envolvidos no equilíbrio e na percepção do movimento. O ouvido interno, os olhos e outras estruturas do nosso corpo enviam constantemente informações ao cérebro sobre a nossa posição e movimento. Durante uma viagem pode existir um desacordo entre estes sinais. Por exemplo, quando estamos sentados dentro de um carro em movimento, o ouvido interno detecta as deslocações, mas os olhos podem transmitir a sensação de que estamos parados. Este conflito de informação pode desencadear sintomas como náuseas e ou vómitos, tonturas, suores frios e ou palidez, aumento da salivação e sensação geral de desconforto. O enjoo do movimento é mais frequente nas crianças, sobretudo entre os 2 e os 12 anos. As crianças com menos de 2 anos raramente têm enjoo do movimento, sendo o pico de incidência por volta dos 9 anos. Os episódios tendem a diminuir à medida que a idade avança. Apesar de poder ser bastante incómodo, o enjoo do movimento não é uma doença e, habitualmente, melhora quando o movimento termina.
0: Então, o que pode favorecer o aparecimento do enjoo?
2: Algumas situações podem aumentar a probabilidade de surgirem sintomas, tais como viajar em veículos com muito movimento, ler, trabalhar, desenhar ou utilizar dispositivos eletrónicos durante a deslocação, nas crianças evitar que usem brinquedos, telemóveis, tablets nas viagens de carro, estar sentado numa posição que não é possível observar o exterior, viajar após a refeição muito abundante e sentir cheiros fortes no interior do veículo. A predisposição para o enjoo do movimento varia de pessoa para pessoa e algumas pessoas têm maior tendência para desenvolver sintomas.
0: Então, como é que se pode prevenir o enjoo do movimento?
2: Algumas medidas são muito simples, podem ajudar a tornar as viagens mais confortáveis, tanto em adultos como em crianças. Antes e durante a viagem, evite refeições muito pesadas, com muita gordura ou condimentos antes destas deslocações. Não viaje em jejum, uma refeição ligeira pode ser uma boa opção. Mantenha uma boa hidratação, procure descansar adequadamente antes das viagens longas. Durante a viagem, procure olhar para o exterior, de preferência, para um ponto distante, como a estrada à frente ou a linha do horizonte. Evite atividades que obriguem a focar a visão a curta distância, como ler ou utilizar telemóveis, tablets ou computadores. Mantenha o ambiente fresco, bem ventilado e evite odores intensos. Faça pausas em viagens longas para descansar e apanhar ar. A escolha do lugar onde se viaja também pode influenciar o conforto. Em geral, locais onde o movimento é melhor tendem a ser mais bem tolerados.
0: E há cuidados especiais a ter relativamente às crianças, Pedro?
2: Sim, nas crianças, sobretudo nas viagens de carro, algumas medidas adicionais podem ajudar. Por exemplo, incentivar a criança a olhar pela janela e para os pontos distantes. Garantir que a cabeça se mantém estável e apoiada. Sempre que possível, planear a viagem para coincidir com períodos em que a criança costuma dormir. E em viagens longas, fazer paragens regulares para descansar.
0: Se surgirem sinais de enjoo, fazer uma pausa na viagem, quando possível, apanhar ar e descansar alguns minutos, pode ajudar a aliviar este desconforto. Mas como tratar o enjoo do movimento?
2: Quando as medidas de prevenção não são suficientes, existem algumas opções que podem ajudar a reduzir os sintomas. Por exemplo, os medicamentos. Os antihistamínicos são os medicamentos mais utilizados para prevenir e aliviar o enjoo do movimento, sendo geralmente mais eficazes quando tomados antes da viagem. Podem causar sonolência ou outros efeitos indesejáveis, que devem ser considerados na escolha do medicamento. Já suplementos e outros produtos de saúde, por exemplo, os que contêm gengibre, é uma das opções mais utilizadas para ajudar a reduzir as náuseas, existindo alguma evidência que suporta a sua utilização. No entanto, o benefício pode variar de pessoa para pessoa. Outros produtos, como pulseiras de acupressão, podem ajudar algumas pessoas, embora os resultados não sejam tão consistentes. O enjoo do movimento é uma situação frequente, mas alguns cuidados simples podem reduzir significativamente o desconforto. Preparar a viagem, adaptar alguns hábitos e procurar aconselhamento pode ajudar crianças e adultos a desfrutar de uma melhor deslocação.
0: Muito obrigado, doutora Catarina Elias. Hoje ouvimos falar aqui, nos conselhos da Farmácia Vitória, Farmácia Vitória do Fundão, do enjoo do movimento. Até para a semana.
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São 10 horas 39 minutos. Bom dia, Cova da Beira. Daqui a pouco vamos ter as literaturas e culturas com a Anabela Calhas.

mulheres são a coisa mais bonita do mundo. São o pulso eterno, o início de tudo. 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

0: Nuno Ribeiro, eu gosto dessa mulher. Dia Internacional da Democracia. Celebra-se uma vez por ano, a 15 de setembro, a ONU, a Organização das Nações Unidas, declarou o dia 15 de setembro como o Dia Internacional da Democracia em referência à adoção em setembro de 1997 da Declaração Universal da Democracia pela União Interparlamentar. O objetivo da criação deste dia é promover a democratização e a observação dos direitos e liberdades do homem. Nesta data é feito também um convite às nações e organizações para que realizem ações que promovam os valores universais da democracia junto das populações. Neste dia, uma das sugestões é, por exemplo, visitar o Parlamento ou também reunir-se com algum deputado. Pode escrever sobre a democracia, falar sobre a democracia com os filhos, votar online alguma eleição ou sondagem aberta, juntar-se a um partido político, iniciar a sua própria candidatura a um cargo, entre muitas outras sugestões, né, para a celebração do Dia Internacional da Democracia, que tem tido ao longo dos anos vários temas. Envolver os jovens na democracia, reforçando vozes para a democracia como um caminho para a saúde de todos, enfim, são vários os temas, ou foram já vários os temas a que marcaram este Dia Internacional da Democracia, a que é muitas vezes colocada em causa. Os estudos apontam precisamente para que a democracia está a ser colocada em causa em muitas partes do globo. É preciso estar alerta, e dizem os responsáveis que a democracia não é algo conquistado eternamente. É preciso regar essa democracia, é preciso contribuir para ela, e essa postura cívica de cada um de nós é fundamental. Não podemos esperar que os outros resolvam tudo por nós. Temos que estar também atentos e dar o nosso contributo. A democracia é fundamental. Que digam todos aqueles que não viveram nela, precisamente, e que ainda experimentaram o que não era a democracia. É um bom exercício para fazer. São 10h44, o Dia Internacional da Democracia, que também nós aqui assinalamos. Estamos a 16 minutos menos de 16 minutos das 11 da manhã. Nessa altura haverá notícias à atualidade informativa regional. Mas agora é tempo de ouvirmos as literaturas e culturas. É um espaço com a assinatura de Anabela Queiroz.
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3: Vivam! Patrick Modiano é um dos mais importantes escritores franceses da segunda metade do século XX e uma das vozes literárias que mais profundamente exploraram a relação entre memória e esquecimento. Nascido em Paris, a 30 de julho de 1945, poucos meses depois do fim da Segunda Guerra Mundial, Modiano cresceu sob a sombra de um período histórico que, embora não tenha vivido diretamente, marcou profundamente a sua infância, a sua família e toda a sua obra. A sua infância foi, portanto, marcada por circunstâncias familiares pouco comuns. O pai, Albert Modiano, era um empresário de origem judaica italiana, enquanto a mãe, Louisa Colpridge, era uma atriz belga. Durante a infância de Patrick, os pais estiveram frequentemente ausentes e a relação com a família foi complexa. A morte prematura do irmão Rudy, em 1957, quando este tinha apenas 10 anos, constituiu uma das experiências mais dolorosas da sua vida. Modiano dedicaria posteriormente vários dos seus livros à memória do irmão, fazendo dessa perda uma espécie de ferida permanente na sua escrita. No entanto, a influência mais decisiva sobre a sua obra viria do passado do pai durante a ocupação alemã da França. Albert Modiano viveu em Paris durante a Segunda Guerra Mundial e manteve relações pouco claras com diferentes figuras ligadas ao mercado negro e ao ambiente de colaboração com os ocupantes alemães. O jovem Patrick cresceu, portanto, perante uma história familiar que continha silêncios, zonas obscuras e perguntas sem resposta. Essa experiência viria a alimentar uma das grandes obsessões da sua literatura: como reconstruir o passado quando aqueles que o vivem desaparecem ou se recusam a falar. Modiano começou a publicar muito jovem. O seu primeiro romance, La Place de l'Étoile, O Local da Estrela, em tradução livre, surgiu em 1968, quando tinha apenas 22 anos, e chamou imediatamente a atenção pelo modo como abordava a França da ocupação e o problema do antissemitismo. Desde esse primeiro livro, tornou-se evidente que a Segunda Guerra Mundial e, sobretudo, os anos da ocupação alemã de Paris constituiriam o grande território histórico e moral da sua literatura. Entre as suas obras mais importantes encontra-se Dora Bruder, publicada em 1997, e talvez um dos livros mais representativos de toda a sua produção. O ponto de partida é um anúncio publicado num jornal francês em 1941, no qual uma família procurava uma jovem chamada Dora Bruder, de 15 anos, que tinha desaparecido. Modiano parte dessa pequena notícia para investigar a vida da jovem e reconstruir, tanto quanto possível, o seu percurso durante a ocupação nazi. A cidade de Paris desempenha um papel fundamental na sua literatura. Não é apenas um cenário, mas quase uma personagem. Modiano percorre ruas, bairros, hotéis, estações ferroviárias e edifícios, procurando no espaço físico vestígios do passado. A cidade contemporânea contém, para ele, uma cidade desaparecida. Uma rua pode conservar o nome, mas já não conserva as pessoas que nela viveram. Um prédio pode permanecer de pé enquanto toda a história humana que o rodeava desapareceu. Esta relação entre espaço e memória é uma das características mais belas da sua obra. Modiano transforma a geografia urbana numa espécie de arquivo. Caminhar por Paris torna-se uma forma de investigar o passado. O escritor procura nomes nas listas telefónicas, consulta documentos, recupera antigas moradas e segue pistas aparentemente insignificantes. Muitas vezes, contudo, essas investigações conduzem a becos sem saída. E esse fracasso não é um defeito da narrativa. É precisamente aquilo que Modiano quer mostrar. A memória humana é incompleta e o passado não pode ser totalmente recuperado. Outro tema essencial é a identidade. As personagens de Modiano encontram-se frequentemente numa situação de incerteza relativamente a si próprias. Podem mudar nomes, esconder o passado, desaparecer, reaparecer ou possuir identidades pouco claras. Em Rue des Boutiques Obscures, Rua das Lojas Obscuras, igualmente em tradução livre, romance publicado em 1978 e vencedor do Prémio Goncourt, o protagonista sofre de amnésia e procura reconstruir a própria identidade. A investigação pessoal transforma-se numa viagem por uma Europa marcada pela guerra e pelos desaparecimentos. A sua escrita é frequentemente caracterizada por uma grande simplicidade. As frases são relativamente curtas, o tom é contido e as descrições não procuram o efeito exuberante. Essa aparente simplicidade contrasta com a enorme complexidade emocional das histórias. Modiano escreve como quem procura lentamente uma pessoa desaparecida. Avança através de pequenas pistas, nomes e lembranças, sabendo que cada descoberta pode abrir novas perguntas. Outro aspecto importante é a presença da própria figura do escritor nas narrativas. Muitas obras possuem uma dimensão autobiográfica, mas Modiano mistura frequentemente memória e ficção. Não se trata de reproduzir fielmente a sua vida, mas de utilizar elementos pessoais como ponto de partida para uma investigação literária. A fronteira entre aquilo que aconteceu e aquilo que poderia ter acontecido permanece deliberadamente indefinida. O Prémio Nobel da Literatura, atribuído em 2014, reconheceu precisamente essa capacidade singular. A Academia Sueca destacou a sua arte de evocar os destinos humanos mais difíceis de apreender e a forma como abordou a memória da França ocupada. A distinção confirmou internacionalmente a importância de uma obra que, apesar de profundamente ligada a Paris e à história francesa, aborda questões universais. Modiano recebeu o Nobel num momento particularmente significativo da sua carreira. Já era um escritor consagrado em França, mas a distinção levou a sua obra a um público muito mais vasto. A sua escrita, porém, manteve sempre uma dimensão intimista e discreta. Modiano nunca cultivou a imagem de escritor mediático e raramente procurou transformar a sua vida numa narrativa pública. Essa descrição combina perfeitamente com uma obra construída em torno de silêncios e ausências. A sua bibliografia é extensa e inclui romances, novelas e textos de caráter autobiográfico. Entre os títulos mais conhecidos encontra-se O Horizonte, As Avenidas Periféricas, Para Que Não Te Percas no Bairro, A Erva das Noites, Lembranças Adormecidas e Tinta Simpática. Ao longo destes livros, regressam continuamente as mesmas grandes questões. Quem somos? Quem foram os outros? O que aconteceu realmente e o que resta quando as pessoas desaparecem? Talvez seja essa a questão pela qual os livros de Modiano produzem uma sensação tão particular. Não são romances de grandes acontecimentos, de intrigas vertiginosas, aliás, vertiginosas. O seu fascínio nasce da investigação lenta, da atmosfera e da descoberta progressiva de pequenas verdades. Uma morada, um nome, uma fotografia, uma data ou uma recordação podem adquirir uma importância enorme. Em última análise, Patrick Modiano é o escritor das sombras, da memória. A sua literatura nasce da convicção de que o passado nunca desaparece completamente, mesmo que as pessoas, os lugares e os documentos pareçam ter sido apagados. Através da investigação de vidas obscuras e esquecidas, procura desenvolver alguma existência àquelas que ficaram fora da história oficial. Até para a semana e boas leituras.
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1: Literaturas e culturas com a Anabela Quelhas, que logo à tarde pode escutar nas matinés da rádio. Estamos a 4 minutos do final desta edição de hoje do Bom Dia, Cova da Beira.

Rodrigo Lourenço com conversas de circunstância. Nós terminamos esta edição de hoje do Bom Dia Cova da Beira, dia de Santa Luzia, precisamente com o Rancho de Silvares, a cantar Santa Luzia às 11, Jornal da Manhã. Até sempre.

0: Muito bom dia, último sinal, 11 horas.
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0: Bom dia, o Presidente da Câmara do Fundão anuncia uma nova formação em parceria com a Escola Profissional do Fundão. Trata-se do programa designado CTA, Capacitação, Trabalho e Autonomia, destinado a uma faixa vulnerável na sociedade para colmatar a procura do mercado na região. A petição lançada pela deputada independente na Assembleia Municipal da Covilhã, onde solicita à Assembleia da República a realização de um estudo de viabilidade para a criação de um centro oncológico na Beira Interior, já ultrapassou as 7.500 assinaturas. A petição quer agora chegar às 7.500. Nesta edição do Jornal da Manhã, destaque ainda para a iniciativa Cozinhar por uma Causa, que foi realizada pela terceira vez de forma descentralizada na Covilhã. E também para a primeira edição do Culturando na Aldeia, que decorreu no último fim de semana em Vila do Carvalho. Estes e outros temas para ouvir em desenvolvimento já a seguir na edição do Jornal da Manhã na antena da Rádio Cova da Beira.
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0: Mais uma vez, bom dia. A petição lançada pela deputada independente na Assembleia Municipal da Covilhã, onde é solicitada a realização de um estudo de viabilidade para a criação de um centro oncológico na Beira Interior, já ultrapassou as 3 mil assinaturas. O ponto de situação é feito em comunicado por Magna Lourenço. De acordo com a eleita, já foram recolhidas 3.487 assinaturas, das quais 2.950 numa plataforma de petições online, 287 diretamente no site da Assembleia da República e 250 presencialmente, um número que ultrapassa as 1.000, que obrigam à publicação no Diário da Assembleia da República da petição e a uma audiência aos peticionários, bem como as 2.500 que abrigam um debate sobre o tema na Comissão Parlamentar de Saúde. O novo objetivo, diz a eleita, são as 7.500 assinaturas, o número que, por lei, obriga a que a petição seja debatida em plenário da Assembleia da República. Nas próximas semanas, Magna Lourenço vai estar a promover a recolha de assinaturas no Festival da Xerovia e também no Mercado Municipal, em setembro e outubro, tendo já recebido autorização para a realização destas ações por parte das entidades organizadoras do festival e também da Câmara da Covilhã. Neste comunicado, Magna Lourenço deixa um convite a todos os autarcas da região, mais do que estarem presentes, que sejam eles próprios a apresentar esta petição na Assembleia da República assim que se chegar às 7.500 assinaturas. Este é um projeto de todos que une a Beira Interior. A eleita sublinha que há doentes oncológicos na região a passar por dificuldades que não existiriam se a Beira Interior já tivesse essa resposta, considerando que o território necessita de

0: todos os doentes oncológicos da Beira Interior. A terminar o comunicado, Magno Lourenço afirma que a criação deste gabinete não diminui o trabalho que a Liga Portuguesa contra o Cancro tem feito junto dos doentes da região, mas a Liga é uma associação e não deve ter de fazer aquilo que é responsabilidade do Serviço Nacional de Saúde e dos municípios, garantir que o código postal de cada pessoa não pese no acesso aos cuidados de saúde. O Comando Territorial de Castelo Branco da Guarda Nacional Republicana, através do Posto Territorial de Alcaíns, procedeu à detenção de um homem com 33 anos que se encontrava foragido à Justiça e sobre o qual pendia um mandado de detenção para cumprimento de pena efetiva por vários crimes, incluindo homicídio por negligência grosseira no Conselho de Castelo Branco. No âmbito de uma ação de prevenção criminal e de combate à criminalidade, os militares da Guarda fiscalizaram um indivíduo que se identificou com um documento e identificação alheio, sendo detido pelo crime de uso de documento de identificação falso. No decorrer de diligências policiais subsequentes, foi possível apurar que o indivíduo se encontrava pendente um mandato de detenção para o cumprimento de uma pena de prisão efetiva de 6 anos e 3 meses pela prática de 5 crimes de omissão de auxílio, um crime de condução perigosa de veículo rodoviário e um crime de homicídio por negligência grosseira, com decisão judicial transitada em julgado em dezembro do ano passado. O detido foi conduzido ao estabelecimento prisional de Castelo Branco para cumprimento de pena de prisão efetiva. Esta ação contou com o apoio do Núcleo de Investigação Criminal de Castelo Branco e Idanha Nova da Guarda Nacional Republicana. O Comando Distrital de Castelo Branco da Polícia de Segurança Pública procedeu à detenção de 4 pessoas no decurso da última semana. Os dados fazem parte do balanço da atividade operacional que foi desenvolvida pela PSP entre os dias 7 e 14 de setembro. Em Castelo Branco, a PSP procedeu à detenção de um homem com 19 anos de idade, residente no Conselho de Solurico da Beira, Distrito da Guarda, por tráfico de estupefacientes e a quem foram apreendidas 11 doses de haxixe. O indivíduo foi constituído como arguído e notificado para comparecer em tribunal, tendo ficado sujeito a termo de identidade e residência. Na mesma cidade, Castelo Branco, foi ainda detida uma mulher com 27 anos por condução de veículo na via pública, com uma taxa de álcool no sangue superior à permitida por lei. Pela mesma tipologia de crime, foi detido na Covilhã um homem com 54 anos. No balanço da atividade operacional da última semana, a PSP registou ainda a detenção de um homem na Covilhã com 53 anos por condução de viatura sem habilitação legal. Os 3 foram constituídos como arguidos e notificados para comparecer em tribunal para julgamento em processo sumário. Todos ficaram sujeitos a termo de identidade e residência. No mapa da sinistralidade rodoviária, o Comando Distrital da PSP registou na última semana 11 acidentes de viação em Castelo Branco, dos quais resultaram 2 feridos graves, 4 feridos ligeiros, um deles em atropelamento, e danos materiais. Na Covilhã, em igual período, foram registados 3 acidentes de viação, de que resultaram 3 feridos ligeiros, todos em atropelamento e também danos materiais. O presidente da Câmara Municipal do Fundão anunciou uma nova formação em parceria com a Escola Profissional. Trata-se do programa designado CTA, Capacitação, Trabalho e Autonomia, destinado a uma faixa vulnerável da sociedade para colmatar a procura de mercado na região. O anúncio foi feito por Miguel Gavinhos na cerimónia de abertura do novo ano letivo que decorreu no auditório da Escola Profissional do Fundão.
1: Que identificámos, seja na vulnerabilidade social, seja na área dos migrantes, nos desempregados, encontrámos uma área que estava, porventura, desprotegida. E estamos a concluir, estamos nesta fase, já de resto também o anunciámos na última sessão de Câmara, um programa que envolve cerca de 20 de stakeholders, 20 de parceiros para construir uma resposta profissional de formação certificada, onde faz parte, de resto, também o IFP, mas onde faz parte também a Escola Profissional.
0: O propósito maior do programa, diz o presidente da Câmara do Fundão, está no próprio nome.
1: O que nós estamos a fazer desta forma concertada, o programa que se chama CTA, Capacitação, Trabalho e Autonomia, que esse é o propósito maior deste programa.

0: programa é absolutamente crucial que estes programas correspondam àquilo que é a procura de mercado, mas que as entidades estejam unidas nesse mesmo propósito.
1: O presidente da Câmara do Fundão falava na cerimónia de abertura do novo escolar na escola profissional, que arranca com 270 alunos, mais de uma centena de novos estudantes e dois novos cursos, técnico de desporto e técnico de audiovisual, que vêm complementar a oferta de 25 cursos de que dispõe atualmente a escola profissional do Fundão. Com 34 anos de existência e mais de 4 mil técnicos formados, a EPF tem uma taxa de empregabilidade que atinge quase o pleno e arranca este ano com o funcionamento também em pleno de três centros tecnológicos especializados nas áreas da indústria digital e informática, num investimento superior a 4 milhões de euros, apoiado pelo PRR, o Plano de Recuperação e Resiliência. A partir de outubro, o Governo vai analisar todas as obras lançadas com o objetivo de serem apoiadas pelo PRR e que não foram concluídas dentro dos prazos, para poderem ter o apoio do Plano de Recuperação e Resiliência. Um anúncio feito em visita à região pelo Ministro da Economia e Coesão Territorial.
2: O Governo vai, a partir do mês de outubro, definir com os promotores destas obras uma forma de comparticipar para que as obras não fiquem a meio. Haveremos de encontrar uma solução para que as obras não fiquem a meio. Estamos agora a concluir o PRR e durante o mês de setembro o nosso foco é preparar o pedido de pagamento, o décimo pedido de pagamento que temos que apresentar no dia 30 de setembro. Logo a seguir, vamos tratar de identificar quais são e quanto custam as obras que estão por concluir para ajudar à sua conclusão.
1: Declarações do Ministro da Economia e Coesão Territorial em Valverde, à margem da inauguração das obras de remodelação e ampliação da creche do Centro Paroquial e de Bem-Estar Social. Manuel Castro Almeida voltou a ouvir de Miguel Gavinhos a vontade de o Fundão ser o epicentro de uma das seis áreas de localização empresarial estratégica que o Governo pretende criar em todo o país.
3: Nós somos o epicentro onde se ligam as duas grandes regiões das Beiras e Serra da Estrela, mais a norte ou a Beira Baixa. Nós, na Cova da Beira, somos esse epicentro e queremos que temos as razões suficientes para podermos vir a ser equacionados como área de localização empresarial estratégica.
1: Uma oportunidade regional que reside na Cova da Beira, salientou o presidente da Câmara, que considera que deve existir um conceito de intermunicipalidade nestas áreas de localização empresarial.
3: Nós achamos que a oportunidade regional reside mesmo na Cova da Beira e nós não o queremos fazer sozinho. Nós queremos dizer que, e tal como está, de resto, definido também no PTRR, que deve existir um conceito de intermunicipalidade na construção dessas áreas de localização empresarial.
1: Confrontado pela comunicação social com as declarações do autarca, o Ministro da Economia e Coesão Territorial refere que a escolha vai ser feita com critério e salientou o facto de existirem mais candidatos do que disponibilidade.
2: Felizmente, há mais candidatos do que aquilo que o país precisa e do que as disponibilidades para apoiar. Ainda bem, é um bom problema ter que escolher. Pior era não ter ninguém para com vontade de fazer esta obra. Vamos escolher com critério, com equidade, com fundamentação técnica, com tranquilidade, devemos encontrar uma boa solução.
1: Declarações de Manuel Castro Almeida à margem da inauguração das obras de remodelação e ampliação da creche do Centro Paroquial e Bem-Estar Social de Valverde, uma obra comparticipada pelo Plano de Recuperação e Resiliência. Mais de 400 refeições foram confeccionadas no último sábado no pavilhão da ANIL, na terceira edição local da iniciativa Cozinhar por uma Causa. A iniciativa reuniu cerca de 150 voluntários e foi dinamizada pela agente Vorwerk, marca detentora do robô de cozinha Bimby. Para esta iniciativa, a Bimby disponibilizou cerca de 50 máquinas para a confecção de refeições, que posteriormente foram entregues através de uma parceria com o Motoclube Lobos da Neve e a Federação de Desportos de Inverno de Portugal a cidadãos e famílias em situação de maior carência. Patrícia Santos, responsável pela agente da Covilhã, sublinha que esta foi a terceira ação realizada a nível local e o envolvimento por parte da comunidade tem vindo a crescer.
4: Os clientes gostam bastante de participar nesta iniciativa, porque, lá está, dá um bocadinho de tempo, é verdade, mas por um bem maior. E neste caso, o bem maior é hoje nós sabermos que há pessoas que vão confortavelmente comer comida que se calhar de uma outra forma não conseguiriam, infelizmente, fazer. Isto foi tudo uma iniciativa em 2022, tivemos alguns patrocinadores. Este ano voltámos a ter os patrocinadores, outros desta vez, e temos também aqui uma coisa curiosa, uma família decidiu doar e fazerem elas, com as mãos delas, 400 brigadeiros para acompanhar as refeições de hoje.
1: Patrícia Santos acrescenta que esta ação colocou também em evidência um espírito de solidariedade, não só por parte dos participantes, mas também de algumas empresas que ajudaram a concretizar esta terceira iniciativa local do Cozinhar por uma Causa na Covilhã.
4: Na Covilhã é a terceira vez que há o Cozinhar por uma Causa. A primeira foi durante 6 fins de semana da Quaresma, em 2021, que nós estávamos confinados com todas as vicissitudes e malfeitas e maleitas do Covid, estávamos em casa, e durante 6 fins de semana fomos à casa de quem quis participar, com ou sem bimbi, e fomos buscar as refeições. Em 2022... quisemos transformar isto e fazer isto no pavilhão da Anil, e voltámos agora em 2026, passado 4 anos.
1: Teresa Reis, gestora da loja de Viseu da Vorwerk, na qual se enquadra a região da Covilhã, destaca o espírito solidário que se encontra na cidade, que é o local que já recebeu esta ação por mais vezes a nível local, sublinha Teresa Reis.
5: É um motivo de um grande orgulho para a nossa empresa. Aliás, porque a nossa empresa já há vários anos que tem feito ações destas. Já fizemos duas em Lisboa, uma no Porto, e aqui na Covilhã é que temos repetido, já é a terceira ação. Mas é um grande orgulho fazer esta ação, é um grande orgulho conseguir transmitir aos nossos agentes o que é que se vai passar aqui, e um grande orgulho ter clientes a querer contribuir. Na minha opinião, o que eu sinto, porque eu sou de Viseu, não sou daqui da Covilhã, é que as pessoas da Covilhã gostam de se juntar e gostam destas ações de solidariedade. É o que eu sinto. Porque quando se fala, vamos aqui fazer esta ação ou aquela, eu sinto que eles dizem logo sim, senhora.
1: Durante todo o dia foram utilizados cerca de 100 kg de legumes, 60 de frango, 25 de arroz e 10 de azeite para preparar as refeições. A iniciativa foi também apoiada pelo município da Covilhã, procurando desta forma reforçar o apoio a pessoas e famílias que se encontram em situação de maior vulnerabilidade. Um evento de amizade interassociativa. É desta forma que o presidente da Assembleia Geral do Carvalhense Futebol Clube define a primeira edição da iniciativa Culturando na Aldeia. Durante 2 dias, o campo desportivo do Olival foi palco de várias atividades que juntaram a literatura à música, o artesanato à pintura, mas também tertúlias e debates. De acordo com Luís Garra, a iniciativa teve como grande objetivo diversificar as atividades culturais dentro da freguesia, sustentando que o Culturando na Aldeia não pretende substituir nenhuma outra ação que é dinamizada pelo movimento associativo de Vila do Carvalho.
6: Não pretendemos substituir-nos a nenhuma das importantes iniciativas que todas as associações de Vila do Carvalho realizam. Não pretendemos constituir que esta iniciativa se constitua como alternativa ao evento que a Junta de Freguesia já realizou há vários anos, que é o Mistério. O que é que pretendemos? Pretendemos diversificar, encontrar uma forma diferente de fazer iniciativas dentro da Vila do Carvalho, onde se misture, interligue, neste caso, a literatura, a música, o artesanato, a pintura.
1: Luís Garra acrescenta que Vila do Carvalho sempre foi uma terra de cultura, como se evidencia pelo trabalho que é realizado pelas diferentes associações da freguesia e que também pode ser mostrado à comunidade durante estes 2 dias.
6: Porque esta é uma terra de cultura. A nossa filarmónica é o expoente máximo da cultura desta terra, não é? Mas também o grupo de danças e cantares, que preserva as danças e as músicas tradicionais da Vila do Carvalho. E, portanto, nós temos uma terra muito rica desse ponto de vista, e juntar tudo neste evento é para nós uma enorme satisfação. Podemos dizer que este é o evento da fraternidade e da amizade interassociativa da Vila do Carvalho.
1: Sónia Moura, presidente da Junta de Freguesia de Vila do Carvalho, considera que esta iniciativa veio mostrar o papel do associativismo na dinamização da comunidade e formula votos para que o Culturando na Aldeia possa ter continuidade ao longo dos próximos anos.
7: O Culturando na Aldeia cria oportunidades para refletirmos, partilharmos ideias, descobrirmos talentos e celebrarmos a cultura nas mais diversas formas. A cultura aproxima as pessoas, promove o diálogo entre gerações, dá voz à criatividade e ajuda-nos a conhecer melhor a nossa identidade, as nossas raízes e o nosso património. Numa aldeia, cada história, cada tradição, cada expressão artística e cada pessoa tem um contributo único para a construção do nosso sentido de comunidade. Acredito que investir na cultura é investir na qualidade de vida, na participação cívica e no futuro da nossa vila. Que o Culturando na Aldeia permita ouvir novas vozes, conhecer diferentes formas de expressão e fortalecer laços, para que para o próximo ano possamos estar aqui novamente reunidos numa segunda edição deste evento.
1: Um desejo de continuidade que também foi formulado pela vereadora com o pelouro da cultura na Câmara da Covilhã. Regina Gouveia espera que o Culturando na Aldeia tenha tempo para se consolidar e destaca a importância deste tipo de iniciativas no sentido de dinamizar as comunidades locais.
8: É a primeira edição, mas eu desejo que efetivamente faça caminho, como muitas outras intervenções, ações, eventos culturais, que faça caminho, porque é preciso persistência, resiliência. Desejo-lhes que efetivamente tenha tempo, tenha lugar para se consolidar, aprofundar e contribuir para reforçar a identidade local, mas também para desenvolver. Porque a cultura é e a arte são as melhores áreas para criar laços, também para despertar talento e ir fixando talento.
1: A hora agora é de balanço para a organização, que posteriormente vai avaliar a realização de uma segunda edição do Culturando na Aldeia, em Vila do Carvalho, no Conselho da Covilhã, no ano de 2027. 11 horas com 22 minutos, colocamos assim um ponto final nesta edição do Jornal da Manhã na antena da Rádio Cova da Beira. A informação regressa às 15, antes disso ao meio-dia a Jornal do Desporto. Até lá o aperitivo chega à antena da RCB. Bom dia.
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11 horas quase com 35 minutos, primeira parte do aperitivo na antena da Rádio Cova da Beira, o programa que está diariamente na sua companhia de segunda à sexta-feira, sempre depois do jornal das 11 da manhã e até bem perto das 13 horas. Já sabe que são vários os motivos para poder ficar na nossa companhia. Na primeira parte do programa vamos jogar consigo o palpite da sorte para o sorteio desta terça-feira. Temos clássicos da música, sugestões para fora de casa e conhecemos os principais factos que fazem a história deste dia 15 de setembro. Tudo isto e muito mais para ser a sua melhor companhia até às 13, sem esquecer ao meio-dia a edição do Jornal de Desporto. Aperitivo na antena da Rádio Cova da Beira, terça-feira, 15 de setembro de 2026. Deixem-se ficar. Bom dia.

0: Vamos conhecer agora os principais factos que fazem a história. São as efemérides do dia 15 de setembro.
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3: 15 de setembro de 2026, o Dia Europeu das Doenças da Próstata, a segunda causa de morte em Portugal. É Dia Mundial do Linfoma e Dia Internacional da Democracia. No Fundão, é feriado municipal. É Dia de Santa Luzia, uma das maiores romarias da região que leva milhares de pessoas à freguesia do Castelejo. 15 de setembro em 1765 nasceu em Setúbal o poeta Manuel Maria Barbosa do Bocage. Em 1890 nasceu a escritora inglesa Agatha Christie, criadora do famoso detetive Hercule Poirot e da curiosa Miss Marple. Em 1941 nasceu na Vila da Soalheira, Conselho do Fundão, o advogado e antigo ministro Daniel Proença de Carvalho. Em 1966, Mata da Rainha, no Conselho do Fundão, foi levada à categoria de freguesia. Em 2005, Vítor Martins, o então presidente da Assembleia Municipal do Fundão, foi eleito presidente do Conselho de Administração da Caixa Geral de Depósitos. São factos que fazem história neste dia 15 de setembro.
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1: 275753800 é o número que pode marcar a partir deste momento para jogar connosco o Palpite da Sorte.
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1: 275753800 é o número que pode marcar a partir de agora para jogar connosco o Palpite da Sorte. Esta noite, no sorteio do Euromilhões, está em jogo um prémio de 17 milhões de euros. Ontem conseguimos preencher na totalidade a primeira coluna do boletim. Ela é composta pelos números 7, 8, 14, 23 e 38. As estrelas são o 4 e o 7. Hoje esperamos pelo seu palpite para procurar preencher na totalidade a segunda coluna do boletim. Temos já um primeiro ouvinte em linha. Olá, viva, bom dia.
3: Bom dia.
1: Bom dia, estou a falar com...
3: Isaura Moreira das
1: Dores. A Isaura, como é que está, Isaura? Está tudo bem consigo?
3: Tudo bem, obrigado.
1: Ora, ainda bem. Também está tudo bem, felizmente. Então diga-me lá, Isaura, queria, por favor, o seu palpite para o primeiro número.
3: O 30.
1: O 30, sim, senhora. Isaura, muito obrigado pela participação e até uma próxima. Adeus, bom dia. Obrigado. Já temos assim o primeiro número, 275753800, é o número que pode marcar. Venha jogar connosco o Palpite da Sorte para todos em conjunto nos habilitarmos ao prémio do sorteio de mais logo à noite com 17 milhões de euros em jogo. Olá, viva, bom dia.
4: Bom dia.
1: Bom dia, estou a falar com...
4: Manuel Batista.
1: O Manuel Batista, onde é que nos ouve, Manuel?
4: Alcaria.
1: Em Alcaria, sim senhor. Está tudo bem consigo, não está?
4: Tudo bem, vocês?
1: Ora, também está tudo bem, felizmente. Ótimo. Então diga-me lá, Manuel, queria o seu palpite para o segundo número.
4: 23.
1: 23, sim senhor. Manuel, muito obrigado pela participação, um forte abraço e até uma próxima.
4: Obrigado.
1: Adeus, bom dia, obrigado. Já temos os primeiros dois números, 275753800 é o número que pode ligar. Procuramos ainda por mais três números e duas estrelas para preencher na totalidade a segunda coluna do boletim. E o terceiro número já chegou. Olá, viva, bom dia.
5: Olá, Maria.
1: Bom dia, estou a falar com...
5: A Lourdes Santos.
1: A Lourdes Santos, como é que está, Lourdes? Está tudo bem consigo?
5: Vamos andando.
1: Ora, muito bem, sim senhora. Então diga-me lá, Lourdes, queria o seu palpite para o terceiro número.
5: Pode ter o 15.
1: O 15, pode sim senhora, ainda cá não está. Muito bem, Lourdes, obrigado pela participação, até uma próxima.
5: Obrigado.
1: Adeus, obrigado, bom dia. 275753800, temos ainda dois números e duas estrelas à sua espera na edição desta terça-feira do Palpite da Sorte.
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1: Já temos três números, daqui a pouco espero dar-lhe a chave completa e ordenada. Vamos agora jogar o quarto número. Olá, viva, bom dia.
6: Olá, bom dia, como está?
1: Bom dia, estou a falar com...
6: Maria Gonçalves.
1: A Maria Gonçalves do Fundão, como é que está, Maria?
6: Está tudo bem consigo? Obrigada,
1: senhora. Está tudo bem também, felizmente. Então diga-me lá, Maria,
6: então
1: queria, por favor,
6: um 7.
1: Sim, senhor, não, ainda não está.
6: Como? Ainda não está?
1: Ainda não está, fica para si. O 7 fica para a Maria Gonçalves. Muito obrigado, Maria, pela participação.
6: Também.
1: Até uma próxima.
6: Obrigado.
1: Adeus, bom dia, obrigado. 275753800 é o número que pode marcar para jogar connosco o Palpite da Sorte na edição desta terça-feira e todos em conjunto nos habilitarmos ao prémio de 17 milhões de euros. Temos mais um ouvinte em linha. Olá, viva, bom dia.
7: Bom dia.
1: Bom dia, estou a falar com...
7: Maria dos Anjos.
1: A Maria dos Anjos. Onde é que nos ouve, Maria dos Anjos?
7: A Sopa da Casa.
1: Ora, muito bem, sim, senhor. E está tudo bem consigo?
7: Está tudo mal menos. Vais desandando.
1: Olha, desandando, exatamente. Era como dizia o meu avô, desandando. Muito bem.
7: É isso mesmo.
1: Então diga-me lá, Maria dos Anjos, queria o seu palpite para o quinto número.
7: Então é o
1: 18. O 18, sim senhor. Muito bem, muito ok. Maria dos Anjos, muito obrigado pela participação. Até uma próxima.
7: Bom dia, obrigado.
1: Adeus, bom dia, obrigado.
7: Deus, obrigado.
1: 275-753-800 é o número que pode marcar. Temos ainda duas estrelas à sua espera na edição desta terça-feira do Palpite da Sorte.
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1: Daqui a pouco já lhe vou dar a chave completa e ordenada. Jogamos agora para a primeira estrela. Olá, viva, bom dia.
0: Bom dia.
1: Bom dia, estou a falar com...
0: Como está? Bom dia.
1: Estou a falar com, peço desculpa.
0: Hermínia Filipe.
1: Hermínia Filipe. Onde é que nos ouve, Hermínia?
0: Hermínia de Carvalhal.
1: No Carvalhal Valverde, sim senhor, muito bem. Então, Hermínia, queria por favor o seu palpite para a primeira estrela.
0: Pode ser o 2.
1: Pode ser o 2, sim, senhor. É a primeira, a senhora escolha. Muito obrigado pela participação, Hermínia. Até uma próxima.
0: Bom dia.
1: Adeus, bom dia. Bom dia. Obrigado. 275-753-800. Tem ainda mais alguns instantes para ligar, para jogar connosco no Palpite da Sorte desta terça-feira. O prémio é de 17 milhões de euros. Isto depois de o jackpot da passada sexta-feira, que tinha um valor acumulado de 111 milhões de euros, ter sido atribuído a um apostador que não registou o seu boletim em Portugal. Jogamos então a segunda estrela. Olá, viva, bom dia.
8: Bom dia, sou Paulo. Paulo não, Nuno.
1: André Nuno. Matos, do Tortuzendo, sempre.
8: Do Tortuzendo, não.
1: Da Covilhã, pronto, vá.
8: Eu disse sou Paulo porque eu encontrei-o há bocadinho. Portanto...
1: Ah, pronto, então isto explica muita coisa. Pronto, então está bem. Explica muita coisa. André, como é que está? Está tudo bem consigo?
8: Está tudo bem com o Nuno também.
1: Também está tudo bem, felizmente. Então diga-me lá, meu amigo, o seu palpite para a segunda estrela.
8: Pronto, como a minha mulher fez anos no mês de setembro, que foi ontem, como a estrela, quero o mês 9.
1: O mês 9, pronto, está bem, está feito, não se fala mais no assunto. André, um grande abraço, gosto em ouvi-lo e até uma próxima.
8: Obrigado.
1: Adeus, bom dia, obrigado. Está assim encerrada a edição desta terça-feira do Palpite da Sorte. Vamos dar-lhe então a chave completa e ordenada. A chave é composta pelos números 7, 15, 18, 23 e 30. As estrelas são o 2 e o 9. O Palpite da Sorte regressa amanhã na primeira parte do aperitivo para lhe dar a conhecer os resultados do sorteio desta terça-feira. Muito boa sorte para todos.
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0: Ao meio-dia, não perder o Jornal de Desporto desta terça-feira na antena da RCB. Nós regressamos logo após para a segunda parte do aperitivo. Até já.
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0: Muito boa tarde, o último sinal, eram 12 horas.
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0: Daqui a pouco a edição do Jornal de Desporto na antena da RCB nesta terça-feira, 15 de setembro de 2026. A Associação Desportiva do Fundão prepara o jogo de amanhã à frente ao Sporting Clube de Portugal por compromissos internacionais do Sporting. Foi então marcada para amanhã esse jogo entre o Sporting Clube de Portugal e a Associação Desportiva do Fundão. Recordo que a ADF entrou com o pé direito no Campeonato Nacional, vencendo no seu retuto o Braga por 3-2. O Sporting venceu por 1-0 o Portimonense, mas no final do jogo Nuno Dias, o técnico do Sporting Clube do Sporting Clube Portugal, disse que é necessário uma atitude diferente. O resultado pode ser bem pior do que este no jogo com a Desportiva do Fundão se a atitude competitiva se repetir. Vamos precisamente dar-lhe conta dessas declarações. Depois, quanto ao Sporting da Covilhã, é uma paragem de 3 semanas. Vamos ouvir o que diz o técnico do Sporting relativamente a esta paragem. O Alquins conquistou a Supertaça Distrital da Associação de Futebol de Castelo Branco. Neste jornal, damos-lhe conta de Samuel Barata, que está precisamente a liderar os 6 atletas da seleção. Portugal vai ter 6 atletas nos Mundiais de Estrada no domingo, todos na meia maratona, e Samuel Barata está integrado nessa comitiva portuguesa. Também lhe vamos dar conta do núcleo do Sporting Clube de Portugal no Fundão. Já tem Assembleia Geral marcada para a próxima segunda-feira, 21. Damos-lhe conta dos pontos que vão estar em análise neste encontro de associados. Este e outros temas para escutar daqui a pouco no Jornal de Desporto da Rádio.
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0: Boa tarde, bem-vindos à edição do Jornal de Desporto aqui na antena da RCB nesta terça-feira, 15 de setembro de 2026, feriado no Conselho do Fundão. Precisamente no Fundão, a Associação Desportiva do Fundão, a sua equipa sénior de futsal, prepara o jogo de amanhã frente ao Sporting Clube de Portugal. Por compromissos internacionais, o Sporting colocou-se precisamente este jogo amanhã, com entendimento com a Associação Desportiva do Fundão, é a partir das 20 horas e 30 minutos, a partir do João Rocha, do Pavilhão João Rocha, em Lisboa. Relato aqui na antena da Rádio Cova da Beira, amanhã, 20 horas e 30 minutos. Recordo que a Associação Desportiva do Fundão entrou a vencer no Campeonato Nacional da Primeira Divisão, na passada sexta-feira, no primeiro jogo da época relativamente ao campeonato. Ganhou ao Braga por 3-2, com o golo da vitória a ser marcado no último segundo da partida por Nuno Miranda. Ora, é também esta mentalidade que é preciso continuar a manter, dizem os responsáveis da Associação Desportiva do Fundão. A Conce Pelé, um

0: responder por esforço.
1: Sem treinar e, bom, a nossa entreajuda como equipa, união e essa família de ser fundão nos trouxe a vitória de hoje. Então agora é descansar, claro que trabalhar muito, e porque temos uma outra batalha muito dura pela frente na quarta-feira.
2: Voltou outra vez a Lisboa, de facto, a jogar aqui a meio da semana não estava dentro dos planos, por acaso é uma partida também a desenvolver por causa também do mercado do Sporting, e entendo o andamento do Sporting, mas calculo eu que já vão melhorar, pelo menos em termos de atletas que hoje não jogaram. O Wesley não pôde estar, também é um dos capitães desta equipa, e hoje também fez falta, porque hoje a equipa teve muito coisa. Falando um bocadinho do jogo, hoje a equipa do Fundão soube ser uma equipa matreira, uma equipa mais adulta, e foi isso que digo eu que venceu o jogo.
1: Sim, também vejo por esse lado, soubemos levar o jogo, foi o que o Mister pediu. O momento que era para ter bola, tentamos ter bola. O momento que era para jogar feio e dar um bico para frente, tem que jogar feio. O importante é que ganhamos, claro que há muita coisa para corrigir, muita coisa para evoluir, porque hoje foi apenas o primeiro jogo. E queremos estar lá em cima, a lutar com os grandes. E para estar lá, temos que jogar feio quando é para jogar feio e jogar bonito quando é para jogar bonito.
2: Uma palavra para quem hoje veio aqui a apoiar a equipa da região do Fundão.
1: Gratidão, um muito obrigado de todos os jogadores, comissão, staff, por esse apoio, pelos nossos adeptos, pelas pessoas que acreditam no futsal. E acreditem, vamos dar muita alegria a nós e a vocês.
2: Uma boa época também.
1: Obrigado.
3: As declarações de Pelé no final do jogo, mas também a RCB ouviu o presidente da direção da Associação Desportiva do Fundão no final do primeiro jogo do Campeonato Nacional. Rui Quelhas não escondia a satisfação pela vitória e o agradecimento a todos aqueles que estiveram no pavilhão.
4: E agradecer a toda a gente que esteve aqui hoje no pavilhão, que foram efetivamente uma força extra da nossa vitória. Depois de 10 dias, 15 dias muito complicados, com o surto de varicela que tivemos no plantel, o Ney saiu na terça-feira de isolamento ao hospital, teve 10 dias internado, o Wesley e o Arthur, e daqui um abraço para eles, e dedicar a vitória a eles dois, que hoje não estiveram presentes, mas de certeza que estiveram em casa a sofrer. Portanto, foi hoje uma equipa solidária, e só assim nos fez ganhar numa excelente equipa como a Braga, mas hoje o Fundão esteve muito bem, desfalcado, lutamos muito e isso trouxe, deu-nos mais ganas na vitória, uma vitória justa, penso eu, do Fundão.
2: Quarta-feira Alvalade, como sabemos, em contingência em termos de mercado e em termos de tabela, em termos de data pela parte do Sporting, o Fundão desloca-se a Lisboa. A verdade é que a sua equipa está mais coesa, mais madura, mais com aptidão de poder pelo menos bater o pé a estes grandes. Qual será também a disposição este ano, deste 26-27?
4: Claro que nós temos a noção clara das diferenças entre as equipas. Agora, são daqueles jogos simples que nós temos de jogar, não temos nada a perder, vamos jogar o jogo pelo jogo, Sporting favorito, claro, mas estaremos claramente para dignificar a camisola e dignificar uma cidade e uma região, e lá estaremos para discutir o jogo.
3: Rui Quelhas, o técnico da equipa da Desportiva do Fundão, relativamente ao jogo de amanhã às 20h30, com relato aqui na antena da RCB. O futsal vai estar-se em destaque. Ora, do outro lado está o Sporting Clube de Portugal, que na primeira jornada venceu o Portimonense por 1-0. Mas Nuno Dias não gostou da atitude competitiva da sua equipa e, no final, nas declarações à comunicação social, disse mesmo que é preciso uma atitude diferente dos seus jogadores, que não se repita aquilo que aconteceu neste primeiro jogo, porque o resultado até pode ser bem pior do que este, mas o que está em causa não é o resultado, é aquilo que caracteriza o Sporting, que não tem a ver com aquilo que a equipa fez neste primeiro jogo frente ao Portimonense. O recado deixado por Nuno Dias à equipa que a Associação Desportiva do Fundão vai defrontar no dia de amanhã.

0: E obviamente a Liga 3, devido aos compromissos da seleção nacional, o Sporting Clube da Covilhã, que empatou no último jogo em Évora com o Lusitano local, de resto, num jogo que a RCB seguiu aqui em direto. No final foi questionado, uma vez mais, o técnico do Sporting da Covilhã, no final deste jogo, relativamente a esta paragem, esta longa paragem de 3 semanas.
1: A paragem, eu costumo dizer que a gente consegue responder se é bom ou não após a paragem e após fazermos o primeiro jogo. Há coisas que têm que ser corrigidas, nos dois lances são questões que estão trabalhadas e que estão identificadas, e há ali talvez um pouco de inexperiência, má interpretação dos lances, e já foram identificadas e já foram comunicadas aos jogadores e à equipa, porque isto, quando perdemos, perdemos todos, quando empatamos, empatamos todos, quando ganhamos, ganhamos todos, mas hoje, acima de tudo, houve uma coragem, uma humildade e uma ambição, e um grupo muito forte, e só um grupo muito forte hoje é que conseguia pontuar aqui neste estádio, contra esta equipa, com muita qualidade individual, que investiu e que aposta forte para ter resultados bons e positivos, principalmente em casa. Sabemos que é um campo tradicionalmente muito difícil, e acho que é um prémio para aquilo que foi o desempenho e a interpretação dos jogadores e a capacidade que o grupo tem tido em reagir e evoluir. Há muitos miúdos na nossa equipa com qualidade, o Cauã tem jogado com regularidade, o Diogo, um jogador que jogava no Distrital, tem jogado com regularidade e com qualidade, o Emerson é um jogador que praticamente não jogou na terceira liga, teve estava até aqui bem perto no Elvas e também jogou os últimos dois jogos e demonstrou uma capacidade até de liderança bastante interessante. O Arun, o Cascalheiro, o Ângelo fez um jogo extremamente positivo. O Dani entrou pela primeira vez com mais tempo de jogo e demonstrou ser uma solução. O Niang está gradualmente a voltar àquilo que nós consideramos que é as capacidades dele e o forte dele e fez um enorme jogo também. Os que entraram também, os que não entraram também, porque isto é um todo e muitas das vezes para os que jogam a titular ou para os que entram durante o jogo terem a performance que têm, há muito trabalho durante a semana da competitividade interna que é imposta por alguns jogadores que ficam em casa e que muito desse mérito das prestações ao domingo ou ao sábado também são dos colegas que estão em casa e é como lhe disse, ganhamos todos, empatamos todos, perdemos todos.
0: Dani Matos, o técnico do Sporting Clube da Covilhã. O clube tem agora 3 semanas de paragem por via dos compromissos da seleção nacional. E depois de um começo positivo na Taça de Portugal, e continuamos no futebol, ao eliminar o Sertanense do Campeonato de Portugal, a equipa do Clube Desportivo de Alcães voltou a vencer e teve assim essa recompensa, o primeiro troféu da temporada diante do Clube Académico de Fundão. Foi na Supertaça Distrital, o arranque da época para a Associação de Futebol de Castelo Branco, foi no Estádio Municipal de Idenha, no passado domingo, onde a Rádio Cova da Beira esteve. O Alcães conseguiu a vitória principalmente pela eficácia no primeiro tempo, numa partida dominada pelo calor. O Alcães, então, a eficácia no primeiro tempo, já que sempre que se colocou em situação ofensiva, criou muito perigo e a visar diretamente a baliza, um remate para a grande defesa de Bruno Carrilho, golo de Cabá, a saltar mais alto que todos na área após canto cobrado à esquerda. Aleph a fazer o 2-0 na insistência após duas defesas de Bruno e ainda um remate forte de Brobos ao poste, mesmo antes do intervalo. Um aproveitamento forte que o Fundão, num jogo até bem disputado a meio campo e na intensidade física, não conseguiu replicar, desperdiçando as boas oportunidades que teve ambas de Ricardo Maria. Na primeira falhou de forma clamorosa à frente da baliza e na segunda cabeceou à baliza após canto, mas viu uma bela defesa negar-lhe o golo. No segundo tempo, o Alcães conseguiu gerir bem a vantagem, criou menos, mas também permitiu menos, conseguindo gerir o jogo com a bola, evitando que o CAF conseguisse pressionar e tentar reduzir e equilibrar o marcador. O Clube Académico de Fundão ainda ficou reduzido a 10 unidades, mesmo em cima do fim do tempo regulamentar, com o segundo amarelo mostrado a Mamadou já em vantagem. E aos 90 minutos, o jovem Chico fez 3-0 para a equipa do Alcães, confirmando a vitória na prova. Ora, as condições climatéricas influenciaram este jogo, mas o técnico do Alcães, precisamente Sapinho, diz que a equipa já se tinha preparado para este efeito.
2: Essas condições de resposta criou-se em contexto de treino nas últimas duas semanas. A equipa estava habituada a trabalhar nessas condições. Nós, inclusive, fizemos treinos a sábado com horas de muito calor para preparar a equipa para isso, tanto física como psicologicamente, para esse tipo de situações. Para nós foi uma normalidade este tipo de condições atmosféricas. Acho que fizemos um jogo muito competente. Os jogadores colocaram a cereja no topo do bolo e foram premiados pelo profissionalismo, pela dedicação, pela exigência que colocaram em cada treino nos últimos 15 dias.
0: Vamos ouvir essas declarações de Sapinho no dia de amanhã. Aqui deixámos parte dessas declarações, mas também uma avaliação rápida relativamente ao técnico do Clube Académico do Fundão, Paulo Santos, relativamente a esta partida. Ouviremos na totalidade também essas declarações no dia de amanhã.
3: Portanto, até aos 30 minutos, portanto, quando houve a paragem do jogo, o jogo esteve equilibrado. Portanto, o Alcaiz não teve uma única oportunidade de golo, nós também não. Tínhamos aquilo que estávamos preparados para o jogo e, portanto, não houve. E depois houve uma bola parada que sabíamos que era uma equipa forte e, portanto, nós não podíamos sofrer um golo daquele lance.
2: A verdade é que...
0: Foi isso, uma primeira avaliação relativa do treinador do Clube Académico de Fundão, Paulo Santos, que, como disse, ouviremos no dia de amanhã. Alcaiz com o primeiro troféu desta temporada diante o CAF na Supertaça Distrital da Associação de Futebol de Castelo Branco. Começou no passado fim de semana a 2ª Divisão Nacional no escalão de Júniores e o Sertanense conquistou um importante ponto fora de Portas, em casa do Maria Alves, numa partida que terminou com um nulo e um ponto para a cada lado, nesta primeira jornada, numa temporada que se espera desafiante rumo à manutenção. Já o Gouveia, que se vai mantendo ano após ano nos nacionais, registo de manutenção raro na região e neste contexto, começou com uma derrota em casa do CF Estrela por 2-0, disputado no Estádio Municipal de Oeiras. Na próxima jornada, o Gouveia recebe o Caldas, enquanto o Sertanense recebe o Clube Estrela. Também, em termos de sub-19, a equipa de Júniores do Benfica, Cristóvão Branco, continua a preparação para a nova época desportiva. Participou no Nisa Cup, a convite do Sport Nisa e Benfica, a primeira edição deste torneio de preparação em formato triangular. Os albicastrenses venceram 3-0 no primeiro jogo diante do Tomar, com golos de João, Nuno, Gabriel e Santiago. E no segundo jogo, diante da equipa da casa, por 5-1, marcaram João, Nuno, 2, também 2, Santiago Santos e Brahim. Quanto ao Sub-17, depois da derrota na primeira jornada num campo difícil, na Madeira, diante do Marítimo, pela margem mínima na estreia em casa na 2ª Divisão Nacional de Juvenis, a equipa de Vitória de Sernache conquistou uma preciosa vitória na recepção ao Arronches e Benfica por uns convincentes 2-0, somando assim os primeiros 3 pontos na prova e subindo e muito na classificação. Recordo que na próxima jornada segue-se a deslocação a Caldas, adversário com os mesmos 3 pontos por esta altura.

4 dias para descansar-se e, obviamente, afinar esses pormenores por parte da Desportiva do Fundão. Ora, 3 semanas vai ter o Sporting da Covilhã de Aparar.

0: Deixo-lhe agora a informação. No atletismo, Portugal vai marcar presença em duas frentes competitivas no fim de semana que se aproxima, com uma delegação recorde de 6 atletas nos Campeonatos do Mundo em Estrada, em Copenhaga, na Dinamarca, e uma participação no Campeonato do Mediterrâneo de Sub-23 em Rabat, Marrocos. Portugal apresenta 6 atletas nos Mundiais de Estrada, deslocando-se precisamente à capital dinamarquesa. Todos inscritos na prova de meia maratona Sesteto, que tem distribuição paritária entre homens e mulheres, representa um aumento de forma significativa face à primeira edição do evento em 2023, em Riga, quando apenas Samuel Barata representou o país. Ora, Samuel Barata, com raízes em Cortes do Meio, precisamente na Bolsa Anexa da Freguesia de Cortes do Meio, no concelho da Covilhã, está integrado neste lote de atletas, que tem também, para além de Samuel Barata, do Benfica, Miguel Borges e Rui Pinto, este último detentor da melhor marca nacional do ano, com 1:02:43. Samuel Barata foi 26º classificado há 3 anos na capital da Letónia. É o recordista nacional da meia maratona. O atleta do Benfica é o único português a ter corrido a distância em menos de 60 minutos, com um tempo de 59:40, alcançado em Valência a 22 de outubro de 2023. Samuel Barata vai estar assim, em termos de atletismo, na seleção portuguesa, a seleção portuguesa que vai disputar precisamente os Mundiais de Estrada no próximo domingo. Dou-lhe conta também neste jornal de desporto da Rádio Cova da Beira, relativamente a outra modalidade, o basquetebol, após na passada temporada ter-se tornado o primeiro clube português a disputar a Liga dos Campeões, sem ter de passar pela fase de qualificação. O Benfica começa a temporada hoje, precisamente, com o sonho da Champions. O Benfica começa esta tarde o play-off de qualificação para a Liga dos Campeões 2026-2027. Quanto ao futebol da Primeira Liga, ontem o Rio Ave 3, Estrela da Amadora 3, Moreirense 3, Marítimo 1 e Braga 1, Estoril 0. Recordo que o Porto está no topo da tabela classificativa, depois o Benfica com 16, Sporting com 14, os mesmos pontos do Santa Clara, depois Arouca, também com 6 pontos, Estrela da Amadora, com os mesmos 6, e também, em termos daquilo que é a 7ª posição, o Sporting de Braga. Recordo que a próxima jornada, a 19 de setembro, 19 e 20, tem o Sporting Arouca, no dia 19, e tem também o Porto Benfica, esse clássico do futebol português, no dia 20 de setembro, às 20:30. Estamos a fechar-se esta edição do Jornal de Desporto aqui na antena da Rádio Cova da Beira, não sem antes lhe dar nota de uma informação que tem a ver com o grupo desportivo Tigres do Zêzere, sediado em Janeiro de Cima, no concelho do Fundão, que vai promover no próximo dia 19 de setembro, a partir das 20 horas, a 2ª edição da Caminhada Noturna. Nesta iniciativa vai ser percorrida a Rota do Milho. Falávamos também nesta semana mais em desenvolvimento desta iniciativa dos Tigres do Zêzere. Já tem data marcada a Assembleia Geral do Núcleo do Sporting Clube Portugal no Fundão. É uma Assembleia Geral que vai acontecer na próxima segunda-feira às 21 horas, na sede do Núcleo, aqui no Fundão, na Rua Conde de Idanha Nova, junto à Rádio Cova da Beira. A ordem de trabalhos tem 5 pontos. O primeiro, tomar conhecimento real situação financeira do núcleo e valor apurado das dívidas a fornecedores contraídas no mandato da anterior direção. Depois, a discussão e deliberação sobre eventuais irregularidades financeiras detectadas na gestão anterior e a adoção de medidas judiciais e administrativas para a salvaguarda do património do núcleo. Num terceiro ponto, autorizar a direção a apresentar queixa-crime junto do Ministério Público por abuso de confiança e eventuais irregularidades e apropriação indevida sob suspeita e deliberar também sobre a data da Assembleia Geral Eleitoral. Um último ponto, quinto, outros assuntos de interesse para o núcleo. É no próximo dia 21, na próxima segunda-feira, às 21 horas, se a hora marcada não houver número suficiente de sócios, a Assembleia funcionará com qualquer número 30 minutos depois. É com esta informação que colocamos ponto final na edição do Jornal de Desporto, aqui na antena da Rádio Cova da Beira, em nome de todos aqueles que realizaram e levaram até si a edição deste espaço desportivo. Desejar-lhe a continuação de uma ótima terça-feira. Bom desporto para todos.
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The Jackson 5 foi um grupo norte-americano formado pelo cantor Michael Jackson e outros membros da família Jackson, os irmãos Jack e Tito, Jermaine e Marlon, posteriormente incluindo Randy. Ao longo dos anos em que o grupo permaneceu junto, vendeu cerca de 113 milhões de álbuns. A canção I'll Be There, que estamos a ouvir, foi lançada pela editora Motown no dia 28 de agosto de 1970. Nesta canção, o narrador pede à sua ex-namorada que lhe dê mais uma hipótese. É cantada por Michael Jackson e pelo seu irmão mais velho, Jermaine.

ABC é outro êxito do grupo The Jackson 5, editado no dia 24 de fevereiro de 1970. Nos 100 maiores êxitos da revista Billboard, atingiu o número 1, substituindo a canção Let It Be dos Beatles. É considerada a canção de assinatura do Jackson 5. A letra de ABC compara aprender a amar com a aprendizagem do alfabeto.

Uma terça-feira, dia 15 de setembro, feriado municipal no Conselho do Fundão, dia de Santa Luzia. Durante a parte da manhã tiveram lugar as cerimónias religiosas. À tarde, a partir das 14h30, há a concentração dos carros da Romaria, do Grupo de Bombos e de várias associações e instituições de todo o Conselho na rotunda de Valpalaio. A partir das 15h está prevista a chegada do cortejo ao Arraial, com atuações dos ranchos e grupos e toques dos grupos de bombos. Há ainda uma merenda partilhada tradicional desta romaria. A partir das 17h atua no palco principal da festa o grupo de música tradicional portuguesa e popular alentejano De Moda em Moda. Festividades desta terça-feira, dia de Santa Luzia, no santuário na freguesia do Castelejo, Conselho do Fundão, feriado municipal nesta terça-feira.

Deixo-lhe agora uma sugestão para fora de casa no âmbito da programação deste mês de setembro do Teatro Municipal da Covilhã. Um dos destaques vai para o espetáculo com Ana Bacalhau, que está marcado para o próximo dia 19, o próximo sábado, a partir das 9:30 da noite. A artista sobe ao palco num concerto integrado no programa das comemorações do 40º aniversário da Universidade da Beira Interior.

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1: À hora certa, não perder os Inesquecíveis, o programa que está na sua companhia diariamente de segunda à sexta-feira entre as 13 e as 14 na antena da Rádio Cova da Beira. O aperitivo fica por aqui, prometemos regressar amanhã depois do Jornal das 11 horas. Da minha parte, resta-me desejar-lhe a continuação de uma excelente terça-feira.

0: Boa tarde, são 13 horas.
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0: Muito boa tarde a todos, sejam uma vez mais bem-vindos a mais uma edição do programa Inesquecíveis aqui no FM Mistério da Rádio Cova da Beira. Estamos consigo entre as 13 e as 14 horas, todos os dias de segunda a quinta-feira, nesta semana mais uma de edições deste nosso programa aqui no FM Mistério da Rádio Cova da Beira. É um gosto, um prazer estar consigo. Terça-feira, dia 15 de setembro de 2026. É feriado concelhio, o dia de Santa Luzia. A todos os fundanenses, porque é o dia do concelho, e mesmo os que residem, não sendo do Fundão, residem no Fundão, trabalham no Fundão, e hoje, obviamente, estão de folga devido precisamente a este feriado. A todos um abraço do tamanho do mundo e espero que estejam a passar uma excelente terça-feira na companhia da Rádio Cova da Beira. Venha daí até bem perto das 14 horas, queremos ser a sua companhia nesta terça-feira também, nesta hora de almoço. Falando em hora de almoço, então, um bom apetite, se ainda não almoçou e por isso vai, ou se está a almoçar, ou então uma boa digestão para quem já almoçou. Seja qual for o seu caso, importante, obviamente, é estar na nossa sintonia. E vamos começar o nosso programa de hoje com a voz de Lara Rodrigues, cantando aqui a Lágrima. É uma sugestão que o Manuel Ramos, aqui no Fundão, nos deixa. Também o Carlos Ribeiro, na cidade do Fundão. O António Carvalho e a Maria de Fátima também estão aqui connosco no Fundão. O José Duarte Pereira, na cidade da Covilhã. O Nelson Araújo, em Lisboa, está através da internet na nossa sintonia. O José da Silva Martins, em Aldeia de Joanes, no Conselho do Fundão. O António Castro, em Castelo Branco, e na Covilhã, o António Gonçalves e a Carmita Casteleiro. A família Zacarias está em Enxames, no Conselho do Fundão. A Judite Esteves está no Fundão também connosco. E no Tortosendo estão a Maria Ascensão Vaz e o Rui Vaz. Em Cantargalo, a Covilhã Teresa Correia, a família Correia Francisco e Luno Fundão, o João Manuel em Alpedrinha, Conselho de Fundão, a Odete Nascimento Isidro, Gigante no Canhoso, Covilhã, o José Prata também na cidade da Covilhã e ainda naquela cidade a Maria Beatriz do Carmo, Adelino Pires Salvado em Castelo Novo, Conselho de Fundão e também no Conselho de Fundão a Lucinda Idemão. Está em Silvares. Vamos então ouvir Lara Rodrigues.

Lara Rodrigues, abrir-se musicalmente este nosso programa, a edição desta terça-feira, feriado concelhio, aqui no Fundão. E depois de Lara Rodrigues, vamos ouvir Camané. E o Camané vem cantar para nós Eu Não Me Entendo. Vamos ouvi-lo já a seguir aqui no nosso programa, fruto da sugestão de Rui Duarte, no concelho de Castelo Branco, também connosco a Hilda Ribeira, em São Domingos, a Covilhã, Carla Santos Alexandre no Fundão, Fátima Trindade e o marido, também aqui no Fundão, a Angélica Mendes em Castelo Branco, em Idanha Nova, o José Torrado Lobato, o Pedro e a Manuela Santos aqui no Fundão, também o Miguel Trindade no Fundão, a Maria de Fátima, Aurélio, na Covilhã, a Maria Jesus em Penamacor e a Teresa Maria está connosco na cidade do Fundão. No Fundão também, o Saraiva Novo e Encarnação Saraiva, a Maria Gameira em Castelo Branco e a Maria Alexandra Fael na cidade da Covilhã. Francisco José Cruz no Conselho do Fundão, o João Ferreira em Atalaia do Campo, no Conselho do Fundão, o Paulo Gameira e família em Cabanas de Palmela, através da internet, estão connosco o António Gouveia no Sabugal e o Eugênio Serra Cruz em Aldeia de Joanes, no Fundão. Também no Fundão, a Judite Boa Vida, a Salete Saraiva e o Francisco Moraes na cidade da Covilhã e também naquela cidade a Teresa Matos, a Maria Georgina Salvada em Enchamos, no Conselho de Fundão, a Maria de Jesus também no Fundão, a Filomena Trindade em Castelo Branco e o Francisco Cardoso na cidade da Covilhã. Vem aí o Camané.

A voz que se segue aqui no nosso programa é a de Anita Guerreiro. Vamos aqui também ouvir Anita Guerreiro com Sou Tua. É o tema que já a seguir vamos escutar aqui na antena da Rádio Cova da Beira. Fruto da sugestão do Pedro Gil em Género de Cima, Fundão, a Fernanda Salgueira está lá aí do campo, no Conselho de Fundão. A Manuela Moreira e o Irmino Canhoto estão em Aldeia de São Francisco de Assis, no Conselho da Covilhã. O Manuel Gama em Castelo Branco. Elisa Lourenço em Enxames, no Conselho de Fundão. A Amélia Santos no Alcaide, Conselho de Fundão. A Vela Maria Linda no Cineiro, na Covilhã. E também naquela cidade, a Natália Gomes. A Florinda Matos no Fundão. Também no Fundão, o Mário Santos. A Maria Marques no Conselho de Belmonte. E ainda a Timari da Serra, Covilhã, Serra da Estrela. Está connosco a Irene Paiva no Fundão, a Maria Amélia também no Fundão, o Sérgio Ferreira em Castelo Branco e no Teixoso a Mónica Costa. No Fundão, Alexandre Sousa, o Luís Ferreira está também no Fundão e em Oledo, Conselho de Idanha Nova, o João Braçal está também na nossa sintonia. O mesmo acontece com o Joaquim Santos na Covilhã. A Filomena Matos em Alcaria, no Conselho do Fundão e também no Fundão a Helena Castro. Na Covilhã, o Carlos Cabral e a Irene Cabral, e a Maria Dulce Lídia António Manuel, e a Maria Lourdes também, na cidade da Covilhã.

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1: Recordamos agora no nosso programa alguém que já não está entre nós, que deixou obviamente um trabalho no fado, grande voz do fado, Carlos Zell, e hoje vamos ouvi-lo aqui cantar o Fado do Zé Ninguém. É o próximo tema que escutamos no nosso programa de hoje, fruto da sugestão do Eduardo Fonseca no Fundão, também da Maria Fernanda Figueiredo no Fundão, a Maria Irene Gaspar em Cantargal, Covilhã, a Maria Teresa Feliciano no Tortuzento, Covilhã, a família Salvada em Chemos, Conselho Fundão, o Armando Antunes em Fundão, está connosco, a Luísa Santos em Castelo Branco e em Penamacor, o José Lopes, a Maria Ribeiro no Fundão, em Aldeia de Joanes, Conselho Fundão, Lourdes Serra. Também na Covilhã, no bairro de Santo António, estão o José Pais e a Ana Pais. A Márcia Costa, no Teixoso, Covilhã. A Carolina Machado, em Souto da Casa, no Conselho Fundão. A Rosa Antunes, em Valverde, no Conselho do Fundão. E também a Patrocínio Louro, em Castelo Branco. No Tortuzento, a Luzia da Conceição. A Fernanda Cabás João Mendes, no Fundão, também no Fundão. O Artur e a Susana Carvalho estão connosco. A Piedade Ferreira, em Cortes do Meio, no Conselho da Covilhã. Ana Maria Matos, no Tortuzendo. O Artur Ramos, em Chamos, no Conselho Fundão. E a Celeste Rocha está em França, via internet, a sintonizar a Rádio Cova da Beira. O Domingos Frade e a Maria do Carmo Frade estão na Covilhã. Em Alcaíns, a Olga Pereira, a Angelina Paulo Maurício e o José Moreira estão no Conselho do Fundão e também no Fundão, a Fernanda Correia. Vamos então escutar Carlos Zell.

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12: Esta é a edição de terça-feira. Feriado Concelhio, aqui no Fundão, 15 de setembro de 2020. E 26. Vamos continuar então, aqui ao seu lado, na edição de hoje, e para ouvir Ana Paula Martins, com Lisboa, Menina e Moça. Menina, é verdade, vamos ouvi-la então, Ana Paula Martins, já a seguir, com a indicação da Maria do Carmo, Luís de Carvalho e a Maria Amélia estão no Teixoso, no Tortuzendo do Carlos Sousa e a Zezinha Sousa, o Paulo Ferreira está em Castelo Novo, e o José Manuel, na Malhada Velha, Fundão, o José Augusto no Teixoso e a Rosa Cristina na Covilhã, o José Guiar, aqui no Fundão, também no Fundão, o Fernando Duarte, o Filipe Cardoso, em França, via internet está connosco, também a Dina Francis, através da internet está bem longe, na Venezuela, o Rui Pereira no Fundão e também o casal Maricoto aqui no Fundão, Adélia Santos na Covilhã também a Júlia Podão e o João Soriano, o Luís Manuel Serra no Fundão, a Maria Pereira está connosco no Fundão, o Rui Alexandre na Covilhã, o Cláudio Monteiro no Conselho da Covilhã, a Ana Santos está no Fundão e também connosco aqui no Fundão o António Fernandes. Libério Prata e José Duarte estão no Canhoso e a Lívia Lopes na cidade da Covilhã. A Francisca Perpétua no Fundão, também Maria dos Anjos em Souto da Casa, Conselho do Fundão, Eusébio Fernandes na Covilhã e o Pedro Saraiva está connosco na Vila do Paúl, Conselho da Covilhã.

uma boa audição para todos. São os nossos votos, os votos da equipa que está consigo aqui de segunda a sexta-feira no programa Inesquecíveis. O Ricardo Ribeiro e o Ranquial juntaram-se para o Ricardo Ribeiro cantar e o Ranquial acompanhar este tema O Meu Amor, que vamos ouvir já a seguir, com a indicação do Carlos Gomes, no Conselho do Fundão, também do Norberto Franco, aqui no Fundão, a Maria Ferreira, na cidade da Covilhã, também na Covilhã, Cantar Galo, a Fernanda Lourenço, Manuel Afonso em Enchamos, no Conselho do Fundão, o João Moreira em Valverde, no Conselho do Fundão, Helena Gomes, na cidade da Covilhã, e também connosco em Castelo Branco, Camilo Santos, no Conselho de Castelo Branco. A Otília Barata e o António Ribeiro estão connosco, também aqui, no Conselho do Fundão, em Castelo Novo, Luís Pereira, a Maria Rosa Varandas, na Covilhã, o José Vaz, no Tortuzento, o Jorge Bento em Enchamos, Conselho do Fundão, e a Isabel Lindeza, no Fundão. A Ana Neto, em Almada, via internet, está na nossa sintonia, e também o António Ribeiro em Idenha Nova. No Conselho do Fundão está a Rosa Correia, o Jean António no Alcaide, Conselho do Fundão, em Oledo, Idenha Nova, o João Girinhas e a Maria de Lourdes Olivença em Castelo de Vida.

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E vamos agora receber a Carminho, que vem cantar Pedras da Minha Rua, a voz feminina do fado, que vamos ouvir já a seguir, com indicação a que a Maria Rosa Fernandes no Fundão nos deixou, também o Francisco Pereira no Fundão, Alexandra Cruz e Silva, na cidade de Covilhã, naquela cidade a Rosa Carvalho, a Isabel Salvado no Fundão e a Lourdes Serrão em Donas, no Conselho Fundão, o Rui Oliveira e Patrocínio no Canhoso, a Covilhã, e também conosco o Alberto Pires em Castelo Branco. O Manuel Esteves está no Fundão, o José Mendes em Alpedrinha, no Conselho Fundão, o Edgar Henriques em Castelo Branco e o António Pereira na cidade da Covilhã. O nosso ouvinte Rafael Costa aqui no Fundão, Ana Geraldes em Donas, Conselho Fundão, o Floriano Branco Pereira em Sobral de São Miguel, no Conselho da Covilhã, o Hugo Martins e a Maria José no a Sabugal, o Miguel Ramos em Chamos, Conselho do Fundão, a Helena Esteves também aqui no Fundão, a Cecília Malheira em Oledo, no Conselho de Idanha Nova, e o António Carvalho Rodrigues está na cidade da Covilhã, sintonia da RCB. Canta agora Carminho.

Vamos ouvir Gonçalo da Câmara Pereira com o tema As Rosas. É a indicação que a Nazaré Pires, José da Silva Afonso nos deixa, o Gil e o Sérgio Cruz no Fundão, Tomás Barros Varela na Covilhã, também naquela cidade a Irene e a Paula Mota. No Fundão, o Rui Monteiro, Ana Conceição também no Fundão, a Maria Ferreira dos Santos no Conselho de Castelo Branco, o Américo Bento em Dornelas do Zezer, no Conselho de Pampilhosa da Serra, e também o Leonel Rodrigues, aqui no Fundão, também no Fundão, Conselho, a Cláudia Gonçalves Rosa Viegas, em Cortes de Baixo, na Freguesia de Cortes do Meio, no Conselho da Covilhã, e ainda a Beatriz e o João Fonseca no Turtuzento da Covilhã, o António Adolfo em Castelo Novo, no Conselho Fundão, o Fernando Caixinha em Donas, Conselho Fundão, a Estrela Vidal em Santo António das Areias, no Alentejo, e a Sofia Fernandes na cidade da Covilhã. Vamos então ouvir Gonçalo da Câmara Pereira.

esperamos sinceramente que esteja a passar uma excelente terça-feira na nossa companhia e neste feriado concílio aqui no Fundão, dia também da Romaria de Santa Luzia. De resto, já desde ontem que a Romaria está a acontecer aqui no Conselho de Fundão, nesta freguesia Castelejo, no Conselho de Fundão. Vamos então continuar, depois do Gonçalo da Câmara Pereira, vamos ouvir Lua Madeira com Dá-me o Braço, Anda Daí. É esse o convite a que a Lua Madeira faz e nós também lhe fazemos assim. Venha connosco até às 14 horas aqui no FM da Rádio Cova da Beira. Lua Madeira connosco é a indicação que nos dá a Teresa Ascensão, no Fundão, a família Alverca, em Enchemos, no Conselho do Fundão, a Cláudia Ramos, na Covilhã, também naquela cidade, o João Silva, no Fundão, a Delfina Pereira, e também o Eduardo Carvalho. Ainda a Teresa Canela está connosco na Covilhã, e em Unhais da Serra, freguesia do Conselho da Covilhã, está connosco a Idalina Almeida. Vamos então ouvir Lua Madeira.

0: Muito obrigada.
1: Estamos a caminhar a passos largos, de resto, para o final desta nossa edição de terça-feira, aqui no FM Mistério da Rádio Cova da Beira, deste programa com fados e fadistas inesquecíveis. Gonçalo Salgueiro é a próxima voz que vamos escutar com A Festa na Muraria. Hoje, a festa, mas é no Castelejo, não é? É o feriado, e esta tarde, obviamente, à semelhança do que já muita gente fez ontem, é verdade, mas hoje, especialmente, com esses lanches partilhados, esta tarde, no recinto de Santa Luzia, no Castelejo. Vamos então ouvir Gonçalo Salgueiro, com A Festa na Muraria, que é uma indicação que a Conceição aqui no Fundão nos deixa, a Maria da Anunciação em Chabarda, Castelejo, no Conselho do Fundão, a Lucinda Bichinho no bairro dos Penedos Altos, na Covilhã, a Maria do Carmo no Teixoso, na Covilhã, também a Maria Matos aqui no Fundão, a família Frade na Freguesia da Fatela, Conselho do Fundão, o Joaquim Bartolomeu em Dornelas do Zezer, no Conselho de Pampilhosa da Serra, a Amélia e o José Silva no Dominguizo, a Covilhã, a Nazaré Gonçalves em Alcaria e também aqui no Fundão o João Silva. Canta agora Gonçalo Salgueiro.

Hoje terminamos o nosso programa com a voz feminina de Gisela João. Vamos ouvir aqui o tema Louca. É assim que vamos terminar este nosso programa de hoje, com a indicação que nos deu a Maria do Rosário em Trigais, Herada, Conselho de Covilhã, a Rosa Helena Silveira no Tortuzendo, a Isaura Moreira em Donas, Conselho de Fundão, o Eduardo Silva Fernandes também no Fundão, o Francisco e a Fernanda Matos no Tortuzendo, no Conselho de Covilhã o Fernando Dias, a Célia Santos no Conselho de Fundão, a Gabriela dos Santos em Atalaia do Campo, no Conselho de Fundão, também na Covilhã Laura Silva e no Conselho de Penamacor, em Aldeia do Bispo, estão connosco o Fernando Leitão e a Leonor Serra. Gisela João encerra o nosso programa. Foi, uma vez mais, um gosto, um prazer ter estado consigo. Contamos com todos amanhã, se os quiser, a partir das 13 horas, para mais uma edição deste nosso programa. Até lá, votos da continuação de uma excelente terça-feira. Muita saúde para todos. Boa tarde.

0: São 2 horas. Boa tarde.
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8: Está convidado na próxima hora de rádio. Vamos falar de saúde, como vai poder melhorar a sua com um produto natural chamado de Graviola Original, dos laboratórios da Lister Mais. Fico para conhecer a música também. Vai-nos fazer companhia ao longo desta hora de emissão.
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1: 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Ok, segue mais música para si na sua rádio.

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0: 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A música está de regresso agora na antena da sua rádio.
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0: Vamos todos dançar. Oh yeah!
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0: Muito boa tarde, são 15 horas.
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0: Daqui a pouco há notícias na antena da Rádio Cova da Beira, 5 cidades da região, 10 dias de programação e uma pergunta de partida. O que temos em comum e como podemos voltar a pensá-lo? É o desafio lançado pelo Instituto Fernando Paulo Neves, que vai realizar esta iniciativa, o Fórum do Pensamento, de 2 a 12 de outubro. As festividades de Santa Luzia no Castelejo e também um mosquito tigre é que foi detectado no Conselho de Castelo Branco. Neste jornal das notícias na Rádio Cova da Beira, o trânsito vai estar cortado na rua Vasco da Gama, na cidade do Fundão, amanhã, entre as 8 e as 12 horas. São apenas alguns dos temas que vai poder escutar já a seguir nas notícias da RCB.
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0: Mais uma vez, muito boa tarde, boa terça-feira. 5 cidades da região, 10 dias de programação e uma pergunta de início. O que temos em comum e como podemos voltar a pensá-lo? É o desafio lançado pelo Instituto Fernando Paulo Neves, que entre 2 e 12 de outubro promove o primeiro Fórum do Pensamento Novo sob o tema Causa Comum. Fundão, Penamacor, Castelo Branco, Guarda e Covilhã transformam-se durante 10 dias em lugares de encontro, debate e reflexão. É o primeiro Fórum do Pensamento Novo, promovido pelo Instituto Fernando Paulo Neves, que percorre 5 localidades e propõe 5 grandes áreas de discussão: educação, artes, literatura, território e jornalismo. O arranque acontece a 2 de outubro, no Fundão, com a discussão sobre a escola pública e os desafios da educação democrática. A 3, no dia seguinte, em Penamacor, a pergunta passa a ser outra, e bem atual: quem tem medo da inteligência artificial? Autoria, criatividade e o futuro das artes estarão em debate. Em Castelo Branco, a 9 de outubro, a reflexão passa pelo fim da literatura, questionando o lugar da literatura na sociedade contemporânea. Um dia depois, a Guarda coloca o território no centro das atenções, com o debate Cuidar do Território, dedicado aos desafios do interior, às desigualdades e também às políticas públicas. públicas. E a viagem termina na Covilhã 12 de Outubro com Poema Coletivo, uma sessão dedicada ao jornalismo de proximidade e ao futuro de uma profissão que assume também ela um papel fundamental na construção da comunidade. O tema desta primeira edição, Causa Comum, junta três ideias: a casa como lugar de pertença, a causa como compromisso e o comum como espaço de participação e construção coletiva. Inspirado no legado humanista e cívico de Fernando Paulo Neves, o Instituto pretende, contudo, ir além da memória. A proposta é transformar esse legado num ponto de partida para pensar o presente e questionar o futuro. O programa inclui ainda iniciativas ligadas à educação e aos valores, à memória, à literatura e ao território, entre elas uma nova edição dos roteiros Fernando Paulo Neves, Geografias da Memória, com o percurso A Grande Aventura de Viver. O Fórum integra também o projeto Missão Valores 21 e a segunda edição de Palavras Proibidas, os Jovens e a Censura. Mais do que oferecer respostas prontas, o Instituto Fernando Paulo Neves quer criar espaço para novas perguntas. Nas próximas semanas, o Instituto dará a conhecer de forma autónoma cada uma das etapas do Fórum, os seus participantes, locais, horários e conteúdos, bem como as iniciativas que acompanham esta primeira edição. 5 localidades, 10 dias, uma região convidada a pensar de novo aquilo que tem em comum.
19: 12 de outubro, precisamente na região, este fórum, o primeiro fórum do pensamento novo. E José Mara Branco vai estar no centro de uma iniciativa da Camisola Preta, a companhia sediada no Fundão.
0: O valor da palavra na obra de José Mário Branco é o nome da mesa redonda que acontece a 1 de outubro, às 21h30, na sala Fernando Paulo Loure da Biblioteca Municipal Eugênio de Andrade, no Fundão. A conversa reúne Camané, fadista, uma das vozes mais reconhecidas da música portuguesa, e António Branco e Ricardo Andrade, co-organizadores do livro José Mário Branco, Entrevistas para a Imprensa, 1970-2019. A moderação vai estar a cargo de Miguel Cardoso. Mais do que recordar o percurso artístico de José Mário Branco, a sessão pretende explorar o valor da palavra na sua obra e revisitar a relação pessoal e

0: Entrevistas para a imprensa 1970-2019, numa iniciativa da Tinta da China em colaboração com a Papelaria e Livraria Estudante. A Mesa Redonda é o primeiro momento do projeto Tudo, desenvolvido pela Camisola Preta entre outubro de 2026 e julho de 2027, com apoio da Direção-Geral das Artes. O programa inclui ainda cinema, tertúlias, workshops para a comunidade escolar e dois espetáculos. Do que um homem é capaz, e tudo, com apresentações previstas no Fundão, Castelo Branco, Covilhã, Gouveia, Sousel e Fatela. A iniciativa serve também de pré-arranque para mais uma edição do Festival Amália Rodrigues, organizado pela Associação Fado Cal, que decorre no Fundão entre 1 e 4 de outubro do corrente ano. A Camisola Preta, a companhia artística multidisciplinar, fundada oficialmente em 2023 por João Figueira, assume assim um novo desafio: revisitar a obra de José Mário Branco e fazê-la dialogar com diferentes linguagens artísticas e com novas gerações. A 1 de outubro, no Fundão, a rede de vigilância de vetores, desenvolvida há vários anos pelo Instituto Nacional de Saúde Dr. Ricardo Jorge e pela Direção-Geral de Saúde, em colaboração com a Unidade de Saúde Pública, detectou no Conselho de Castelo Branco um mosquito da espécie mosquito tigre. É o que revela a Unidade Local de Saúde de Castelo Branco, um mosquito que pode ser responsável pela transmissão de várias doenças, entre elas o dengue e zika. As autoridades de saúde pedem à população que evite ter água estagnada e que alerte se o observar. A detecção desta espécie de mosquito já era expectável, uma vez que já estava previamente identificada a sua presença em várias regiões do país. No entanto, até o momento não foram detectados quaisquer mosquitos infectados por vírus no território nacional. A Unidade de Saúde Pública da ULS de Castelo Branco e a Delegação Regional do Centro da Direção-Geral de Saúde dizem estar a investigar a situação e que estão a colaborar com o Centro de Estudos de Vetores e Doenças Infecciosas Francisco Cambornac, e o município de Castelo Branco, tendo reforçado o plano de resposta para a monitorização deste mosquito com a aplicação das medidas que considera necessárias. Um mosquito que deposita os seus ovos em pequenos reservatórios de água estagnada, pelo que a participação da população é muito importante para reduzir a sua proliferação, referem os responsáveis. As entidades prometem dar conhecimento público do evoluir da situação e insistem para que a população colabore para detectar precocemente e reduzir a proliferação deste mosquito. Recordo as festividades de Santa Luzia, no Castelejo, esta hora a vertente cultural da festa, com a chegada dos carros de romaria, providos pelos grupos de bombos, rãs folclóricos, associações e instituições de todo o concelho, e também, durante a tarde, o grupo de música tradicional de Moda em Moda vai encerrar as atuações. O Teatro Municipal da Covilhã prepara o mês de outubro, marcado pela diversidade artística, com teatro, música, dança, cinema, exposições e oficinas. Entre os destaques estão a estreia dos Pluto, o Festival Contra Dança e duas novas criações produzidas pelo próprio Teatro Municipal. Vai ser em outubro, vários espetáculos e também de várias vertentes. No Fundão, no dia da manhã, recordo, na Rua Vasco da Gama, entre as 8 e as 12, há trânsito cortado. É uma situação que deriva de uma empreitada de edifícios habitacionais que ali estão a ser construídos. Amanhã, 8-12, fica a informação. Também lhe vamos dar nota em próximos informativos da Rádio Cova da Beira desse dia aberto que hoje aconteceu em Perviseu, nas escavações arqueológicas no povoado de Vale Feitoso. Recordo-lhe também que hoje termina o prazo para as inscrições na Escola de Infantes e Cadetes dos Bombeiros Voluntários do Fundão. Podem inscrever-se crianças e adolescentes com idades entre os 6 e os 12 anos. Estas e outras notícias vamos continuar a acompanhar aqui na antena da RCB. Desejamos-lhe a continuação de uma excelente tarde na companhia da sua rádio.
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Vivam, muito boa tarde a todos. É um prazer estar de novo na vossa companhia em Matinés da Rádio. Edição de 15 de setembro de 2025, feriado concelhio, no fundão, dia de Santa Luzia. Espero que todos aqui no concelho do fundão, os residentes naturais e também os que aqui trabalham, possam gozar da melhor forma este feriado. Independentemente disso, nós cá estamos ao seu lado para lhe fazer companhia até bem perto das 18 horas. Muito, muito obrigado por estar connosco. Muito obrigado pela sua fidelidade para com a RCB. Venha daí até às 6 da tarde. Há muito para ouvir aqui na rádio que o Fundão criou e, obviamente, a partir do Fundão para todo o mundo, entre a beira e o mundo. Boa tarde.

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Nesta tarde de terça-feira, tempo quente é o que prevê o Instituto Português do Mar e da Atmosfera. De resto, já ontem tinha referenciado essa previsão, quer para o dia de hoje, quer também para o dia de amanhã. Mas há uma alteração, que é um abaixamento da temperatura, nomeadamente da máxima, diz o IPMA. Neste dia de Santa Luzia, já lhe dei conta, aqui no Fundão é feriado, concelhio, mas não é só no Fundão. Deixe-me dar-lhe também essa informação de que é feriado municipal em Setúbal, distrito de Setúbal, neste dia de Nossa Senhora das Dores, dia de Santa Catarina de Génova, ainda o dia mundial do linfoma e também o nascimento em 1765, neste dia 15 de setembro, de Bocage. Hoje é o Dia Internacional da Democracia e do Serviço Nacional de Saúde. O início do ano, que precisamente da era israelita, 5.787. Datas a que hoje se assinalam neste dia 15 de setembro de 2026. Já iremos falar de algumas delas. Nós, até às 18 horas, prometemos-lhe estar ao seu lado para ouvirmos música e também alguma informação. Continuação, então, com a RCB, de uma excelente tarde de terça-feira.

0: Como é habitual, nesta primeira hora das tardes da Rádio Cova da Beira, as matinés da rádio, vamos em reposição ouvir falar de saúde. É a rubrica Pela Sua Saúde.
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3: Olá, Dr. Francisco
4: Olá,
3: Elias.
4: Bom dia.
3: Bom dia, como é que está?
4: Bem.
3: Hoje vamos meter o nariz.
4: Ou não somos chamados, como se costuma
3: Neste
4: dizer.
3: Neste caso somos, porque há uma questão colocada por um ouvinte que nos faz... E sabe que eu acho muita piada, acho muito interessantes as questões que nos
4: pois?
3: Têm vindo a colocar. Não sei
4: para
3: qual é a sua opinião.
4: Nariz? Eu também acho interessante, porque as pessoas têm dúvidas.
3: Nós, de repente, pensamos, não é? Porque o nariz, se nós nos detivermos a nível médico... Tem um mecanismo próprio, não é?
4: A Paula sabe que muitas vezes as perguntas mais simples são mais difíceis de responder.
3: Sei.
4: Até nos exames. Uhum. Quando nos faziam umas perguntas fáceis, nós pensávamos sempre, alguma coisa está para vir por
3: Exatamente.
4: Trás. E as fáceis são às vezes mais difíceis de responder. E aqui é interessante, para que é que serve o nariz? Ora, o nariz é a parte externa das vias respiratórias, que é composto, como vê, tem a forma de uma pirâmide, tem dois buracos que são as narinas e tem um septo ao meio.
3: Uhum.
4: E já agora, se é feito por cartilagens e está apoiado, composto por ossos. É o osso do frontal, que é da frente, da testa, que vem até cá abaixo. É o osso do maxilar superior, que também tem. E é os ossos nasais, que são os cornetos, que muitas das vezes as crianças são operadas e alguns adultos, por isso. Não é?
3: Têm Pronto. Que tirar.
4: Agora, o nariz tem uma função também, é que é revestida por um epitélio, uma mucosa que se chama a pituitária, e que quando mais uma parte é vermelha porque está muito irrigada e outra tem uma cor amarelada que já está mais afastada. Qual é a função? A função é de produzir muco, que quando se está constipado pinga, é o pingo no nariz, é o ranho, e que serve, e que tem uns pelos, uns pelinhos grandes que nós vimos, outros que não vimos, que são os cílios, e que serve para fazer um filtro da entrada do ar para os pulmões no nariz, e que depois produz macacos, os macaquitos, que todos os miúdos tiram do nariz e que põem todo lado.
3: Todos os miúdos e às vezes uns graúdos.
4: E há os graúdos, mas pronto, isso vem.
3: Que nós dizemos com muita graça que andam a limpar o salão.
4: O salão, ou que há baile, ou temos macacos, estão assim, quando queremos chamar a atenção dos miúdos. Mas posso lhe dizer que o nariz serve para embelezar, e toda a gente fala no nariz da Cleópatra, que era a Cleópatra que tinha... A rainha do Egito tinha um nariz muito bonito, serve para respirar, como disse, mas também serve para atrapalhar, porque se o indivíduo mete para lá berlindes e mete para lá feijões e outras ervilhas e outras coisas, também atrapalha, porque é muito frequente os miúdos meterem grãos de café, tudo o que é grão, meter no nariz, e muitas vezes andam ali ranhosos, e depois quando vai, olha, eu meti uma borracha, quando era miúdo, meti uma borracha daquelas de apagar, na escola estava a brincar e meti, e depois andei ali com o nariz, e apertaram-me o nariz, mandaram-me fungar, foi o professor e a borracha saiu, antes ali na escola, do que em casa, que não tinha logo, né? E também serve para outra coisa, para o olfato.
3: Uhum.
4: Serve para até, por exemplo, que nós com o cheiro identificamos o cheiro do cacau, do café, sabe que em neurologia, quando se quer fazer, às vezes, se vê que tem uma perturbação do olfato, uma das coisas que se faz em neurologia é dar a cheirar café, toda a gente tem a noção do que é o cheiro do café e da canela, não é? Para se ver. E o nariz serve, por exemplo, de alerta, se cheira-nos a queimado, nós dizemos que está aqui um incêndio, não é? Portanto, também serve de defesa. E há narizes muito importantes. Nós temos o nariz do Pinóquio, que é conhecido por toda a gente. Quando ele mentia, o nariz crescia. E em França era o Cirac de Bergerac, que foi um filho que também tinha o nariz.
3: Que tinha o nariz alto lá com
4: alto
3: ele.
4: Lá. Eu posso lhe dizer que havia um turco que tinha o nariz com 8,8 centímetros e depois apareceu um paquistanês com 12 centímetros.
3: Pelo amor de Deus!
4: Então, é meter o nariz onde não é chamado. Tanto que as pessoas costumam dizer muitas as vezes, dizer as verdades nas ventas de alguém. É ser frontal.
3: Uhum.
4: Ou então, não ter vergonha nas ventas, é ser descarado, é fazer coisas que não deve fazer.
3: Meter o nariz onde não é chamado.
4: É
3: falar
4: abeludo.
3: Sobre aquilo que não deve.
4: Ou meter-se em discussões que não deve ter. Ter pelo na venta, o povo diz muita vez, normalmente aí aquela mulher tem pelo na venta, aquele indivíduo tem pelo na venta.
3: Quer dizer que não lhe comem as papas na cabeça. Não,
4: é isso mesmo. Tem o nariz, aquela é de nariz empinado. A minha nora tem o nariz muito empinado. Quer dizer, é o que dizia as sogras com muita frequência, é? E pronto, e é assim, não meter o nariz onde não é chamado, né?
3: E pronto. Meu querido amigo, até à próxima
4: até
3: edição.
4: À próxima.
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0: A rubrica Pela Sua Saúde, aqui na antena da Rádio Cova da Beira, sempre na primeira hora das matinés da rádio. Dia de Santa Luzia e esta tarde, precisamente a chegada do cortejo ao Arraial e a atuação dos ranchos e grupos, o toque dos grupos de bombos, também as merendas partilhadas, a arruada e despique de bombos, a atuação da banda filarmónica e também do grupo de música tradicional portuguesa e popular alentejana de Moda e Moda. É o programa para esta tarde da festa de Santa Luzia na freguesia do Castelejo, no concelho do Fundão. Também hoje há um dia aberto, houve um dia aberto de escavações arqueológicas no povoado de Vale Feitoso, em Pero Viseu, precisamente entre as 10 e as 3 da tarde. O ponto de encontro sempre a junta de freguesia de Pero Viseu. A iniciativa é uma oportunidade para descobrir a longa história do local, acompanhar os trabalhos de escavação e participar numa visita orientada por especialistas. A ação é aberta a toda a comunidade, está enquadrada nas comemorações das Jornadas Europeias do Património, este ano subordinadas ao tema Reviver, Resistir, Reinventar. Dia aberto de escavações arqueológicas no povoado de Val Feitoso, em Pero Viseu, nesta terça-feira, dia 15 de setembro. Nós, aqui, nas matinés da rádio, há mais música para si.

Estamos quase quase a fechar esta primeira hora das matinés da rádio, 15 de setembro de 2026. Deixo-lhe já uma informação para o dia de amanhã. É na rua Vasco da Gama, aqui na cidade do Fundão. Entre as 8 e as 12 horas, o trânsito vai estar cortado. É na sequência da empreitada de edifícios habitacionais que ali decorrem para a realização de trabalhos. É necessário cortar aquela artéria e é entre as 8 e as 12, rua Vasco da Gama. A autarquia fundanense pede a melhor compreensão dos automobilistas moradores pelo incómodo que a situação possa provocar, solicitando a colaboração de todos no cumprimento da sinalização de caráter provisório a que ali é colocada. Fica então essa informação já para o dia de amanhã, na rua Vasco da Gama, aqui na cidade do Fundão. Matinés da Rádio, desta terça-feira, feriado no Conselho do Fundão, dia de Santa Luzia. Um abraço para todos aqueles que estão hoje também presentes nesta festa tão importante para o Conselho do Fundão, tão importante que até é feriado precisamente no Conselho. Queremos também endereçar um convite para todos para que voltem connosco para a segunda hora das matinés da rádio. Temos, obviamente, mais rubricas, a nossa música, a sua companhia, a sua presença desse lado, e nós que estamos deste com todo o prazer e com todo o gosto. Então, contamos consigo.

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0: Muito boa tarde, são 16 horas.
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Cá estamos, como prometemos, para a segunda hora das matinés da rádio, neste dia 15 de setembro de 2026. Ainda bem que pode estar na nossa sintonia. Começamos com Vem Dançar-se Comigo e a voz de Diogo Pissarra. Já a seguir temos Carolina Deslandes e também a Garcia. Recordo-lhe, entretanto, que estão abertas até precisamente o dia de hoje as inscrições para a Escola de Infantes e Cadetes dos Bombeiros do Fundão, a informação da direção da associação. O lema é Disciplina Hoje, Segurança Amanhã, por ti e por todos. Fica esta nota, o reforço desta informação relativa a esta iniciativa que tem tantos frutos bons, tem dado a Escola de Infantes e Cadetes dos Bombeiros Voluntários do Fundão. As inscrições terminam no dia de hoje. Hoje há cinema para ver no Teatro Municipal da Covilhã. É o filme Gênesis. Já vamos falar também dessa sugestão. Segue a música na RCB.

E hoje há então cinema no Teatro Municipal da Covilhã, logo à noite, 21h30, é o retomar de uma parceria com o Bicine para iniciar o ciclo de memórias, propondo uma reflexão sobre a memória como construção sensível, instável e politicamente situada, onde o passado não surge como dado fixo, mas como em matéria de em permanente reconfiguração. O filme Gênesis, de Marta Ramos e José Oliveira, acompanha a viagem de Maria para a beira interior em busca de Lídia, que, guardando um segredo, abandona subitamente a grande cidade. O evento conta com, precisamente, a presença dos realizadores. É 21h30 no Teatro Municipal da Covilhã, uma organização da Universidade da Beira Interior e do Teatro Municipal. Fica esta sugestão para a noite desta terça-feira. Daqui a pouco há curiosidades.

0: Quem já está pronto também para nos deixar a curiosidade de hoje é o Fernando Teixeira. Uma curiosidade de segunda a sexta-feira, aqui no programa Matinés da Rádio. Vamos saber qual é a curiosidade de hoje.
1: Sabia que o primeiro cartão vermelho mostrado em mundiais só foi mostrado em 1974? O primeiro cartão vermelho da história dos mundiais de futebol foi mostrado em 1974 ao jogador Carlos Caselli, do Chile.
0: Um abraço para o Fernando Teixeira, que amanhã estará de novo aqui na antena da Rádio Cova da Beira para mais uma curiosidade. É sempre assim, de segunda a sexta-feira, na segunda hora das matinés da rádio. Hoje é o Dia Internacional da Democracia, é celebrado anualmente a 15 de setembro e procura chamar a atenção para a necessidade de defender os princípios da inclusão, da liberdade, do tratamento igualitário entre os indivíduos, paz e desenvolvimento sustentável. A instauração da democracia é um objetivo e um processo longo, apenas possível de ser alcançado mediante a participação e o apoio da comunidade internacional, da sociedade civil e também dos cidadãos. A Comissão fez da proteção da democracia a sua prioridade, apresentando estratégias e leis para assegurar as eleições livres e justas, combater a ingerência estrangeira, proteger a liberdade e o pluralismo dos meios de comunicação social, bem como a segurança dos jornalistas. Simultaneamente, reforçou as oportunidades de envolvimento ativo dos cidadãos na vida democrática, promovendo a participação e a inclusão na tomada de decisões. O dia proclamado pela Assembleia Geral da ONU a 13 de dezembro de 2007, precisamente este Dia Internacional da Democracia. Matinés da Rádio na RCB, Rádio Cova da Beira, até às 18 horas. Agora temos a oportunidade de poder ouvir Seu Jorge.

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Daqui a pouco, porque é terça-feira, vamos ter aqui a rubrica Literaturas e Culturas com Anabela Calhas. É também uma rubrica que semanalmente temos o prazer de aqui ter com Anabela Calhas. Esta é a segunda hora das Matinés da Rádio. Fico por aí. Muito boa tarde, boa audição.

0: E agora vamos ouvir com atenção então a rubrica Literaturas e Culturas, semanalmente, às terças-feiras, de manhã e à tarde. De manhã, entre as 10 e as 11, no Bom Dia Cova da Beira, à tarde, na segunda hora das matinés da rádio. Uma rubrica de autoria de Anabela Calhas. Vamos ouvi-la.
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3: Vivam! Patrick Modiano é um dos mais importantes escritores franceses da segunda metade do século XX e uma das vozes literárias que mais profundamente exploraram a relação entre memória e esquecimento. Nascido em Paris, a 30 de julho de 1945, poucos meses depois do fim da Segunda Guerra Mundial, Modiano cresceu sob a sombra de um período histórico que, embora não tenha vivido diretamente, marcou profundamente a sua infância, a sua família e toda a sua obra. A sua infância foi, portanto, marcada por circunstâncias familiares pouco comuns. O pai, Albert Modiano, era um empresário de origem judaica italiana, enquanto a mãe, Louisa Colpridge, era uma atriz belga. Durante a infância de Patrick, os pais estiveram frequentemente ausentes e a relação com a família foi complexa. A morte prematura do irmão Rudy, em 1957, quando este tinha apenas 10 anos, constituiu uma das experiências mais dolorosas da sua vida. Modiano dedicaria posteriormente vários dos seus livros à memória do irmão, fazendo dessa perda uma espécie de ferida permanente, na sua escrita. No entanto, a influência mais decisiva sobre a sua obra viria do passado do pai durante a ocupação alemã da França. Albert Modiano viveu em Paris durante a Segunda Guerra Mundial e manteve relações pouco claras com diferentes figuras ligadas ao mercado negro e ao ambiente de colaboração com os ocupantes alemães. O jovem Patrick cresceu, portanto, perante uma história familiar que continha silêncio, zonas obscuras e perguntas sem resposta. Essa experiência viria a alimentar uma das grandes obsessões da sua literatura: como reconstruir o passado quando aqueles que o vivem desaparecem ou se recusam a falar. Modiano começou a publicar muito jovem. O seu primeiro romance, La Place de l'Étoile, O Local da Estrela, em tradução livre, surgiu em 1968, quando tinha apenas 22 anos, e chamou imediatamente a atenção pelo modo como abordava a França da ocupação e o problema do antissemitismo. Desde esse primeiro livro, tornou-se evidente que a Segunda Guerra Mundial e, sobretudo, os anos da ocupação alemã de Paris constituiriam o grande território histórico e moral da sua literatura. Entre as suas obras mais importantes encontra-se Dora Bruder, publicada em 1997 e talvez um dos livros mais representativos de toda a sua produção. O ponto de partida é um anúncio publicado num jornal francês em 1941, no qual uma família procurava uma jovem chamada Dora Bruder, de 15 anos, que tinha desaparecido. Modiano parte dessa pequena notícia para investigar a vida da jovem e reconstruir, tanto quanto possível, o seu percurso durante a ocupação nazi. A cidade de Paris desempenha um papel fundamental na sua literatura. Não é apenas um cenário, mas quase uma personagem. Modiano percorre ruas, bairros, hotéis, estações ferroviárias e edifícios, procurando no espaço físico vestígios do passado. A cidade contemporânea contém, para ele, uma cidade desaparecida. Uma rua pode conservar o nome, mas já não conserva as pessoas que nela viveram. Um prédio pode permanecer de pé, enquanto toda a história humana que o rodeava desapareceu. Esta relação entre espaço e memória é uma das características mais belas da sua obra. Modiano transforma a geografia urbana numa espécie de arquivo. Caminhar por Paris torna-se uma forma de investigar o passado. O escritor procura nomes nas listas telefónicas, consulta documentos, recupera antigas moradas e segue pistas aparentemente insignificantes. Muitas vezes, contudo, essas investigações conduzem a becos sem saída. E esse fracasso não é um defeito da narrativa. É precisamente aquilo que Modiano quer mostrar. A memória humana é incompleta e o passado não pode ser totalmente recuperado. Outro tema essencial é a identidade. As personagens de Modiano encontram-se frequentemente numa situação de incerteza relativamente a si próprias. Podem mudar nomes, esconder o passado, desaparecer, reaparecer ou possuir identidades pouco claras. Em Rue des Boutiques Obscures, Rua das Lojas Obscuras, igualmente em tradução livre, romance publicado em 1978 e vencedor do Prémio Goncourt, o protagonista sofre de amnésia e procura reconstruir a própria identidade. A investigação pessoal transforma-se numa viagem por uma Europa marcada pela guerra e pelos desaparecimentos. A sua escrita é frequentemente caracterizada por uma grande simplicidade. As frases são relativamente curtas, o tom é contido e as descrições não procuram o efeito exuberante. Essa aparente simplicidade contrasta com a enorme complexidade emocional das histórias. Modiano escreve como quem procura lentamente uma pessoa desaparecida. Avança através de pequenas pistas, nomes e lembranças, sabendo que cada descoberta pode abrir novas perguntas. Outro aspecto importante é a presença da própria figura do escritor nas narrativas. Muitas obras possuem uma dimensão autobiográfica, mas Modiano mistura frequentemente memória e ficção. Não se trata de reproduzir fielmente a sua vida, mas de utilizar elementos pessoais como ponto de partida para uma investigação literária. A fronteira entre aquilo que aconteceu e aquilo que poderia ter acontecido permanece deliberadamente indefinida. O Prémio Nobel da Literatura, atribuído em 2014, reconheceu precisamente essa capacidade singular. A Academia Sueca destacou a sua arte de evocar os destinos humanos mais difíceis de apreender e a forma como abordou a memória da França ocupada. A distinção confirmou internacionalmente a importância de uma obra que, apesar de profundamente ligada a Paris e à história francesa, aborda questões universais. Modiano recebeu o Nobel num momento particularmente significativo da sua carreira. Já era um escritor consagrado em França, mas a distinção levou a sua obra a um público muito mais vasto. A sua escrita, porém, manteve sempre uma dimensão intimista e discreta. Modiano nunca cultivou a imagem de escritor mediático e raramente procurou transformar a sua vida numa narrativa pública. Essa descrição combina perfeitamente com uma obra construída em torno de silêncios e ausências. A sua bibliografia é extensa e inclui romances, novelas e textos de caráter autobiográfico. Entre os títulos mais conhecidos encontra-se O Horizonte, As Avenidas Periféricas, Para Que Não Te Percas no Bairro, A Erva das Noites, Lembranças Adormecidas e Tinta Simpática. Ao longo destes livros, regressa às questões: quem sou, o que aconteceu realmente e o que resta quando as pessoas desaparecem. Talvez seja essa a questão pela qual os livros de Modiano produzem uma sensação tão particular. Não são romances de grandes acontecimentos, de intrigas vertiginosas, aliás, vertiginosas. O seu fascínio nasce da investigação lenta, da atmosfera e da descoberta progressiva de pequenas verdades. Uma morada, um nome, uma fotografia, uma data ou uma recordação podem adquirir uma importância enorme. Em última análise, Patrick Modiano é o escritor das sombras, da memória. A sua literatura nasce da convicção de que o passado nunca desaparece completamente, mesmo que as pessoas, os lugares e os documentos pareçam ter sido apagados. Através da investigação de vidas obscuras e esquecidas, procura desenvolver alguma existência àquelas que ficaram fora da história oficial. Até para a semana e boas leituras!
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0: Literaturas e Culturas regressa aqui à antena da RCB dentro de 8 dias com Anabela Quelhas. É bom estar na sua especial companhia. Muito obrigado pela preferência na Rádio Cova da Beira. Uma rádio entre a Beira e o mundo, a partir do Fundão para toda a Beira Interior, para todo o mundo. Já lhe falámos aqui do Dia Internacional da Democracia, mas daqui a pouco vamos falar-lhe também do Dia Nacional do Serviço Nacional de Saúde. Mas hoje é também o Dia Mundial do Linfoma. Não podemos deixar passar precisamente esta oportunidade para mais uma vez, até porque o fazemos anualmente, falar-se deste dia que se celebra a 15 de cada ano para alertar a população sobre os cancros do sistema linfático. O que é um linfoma? É um tipo de cancro que afeta o sistema linfático essencial para a defesa do organismo. Resulta do crescimento anormal e descontrolado dos linfócitos, os glóbulos brancos. E hoje é precisamente esta data que se assinala. O objetivo central é promover o diagnóstico precoce, que aumenta de forma significativa as taxas de sucesso do tratamento. Pretende também desmistificar a doença e dar a conhecer os sinais de alerta junto da sociedade. Dia Mundial do Linfoma, neste dia 15 de setembro.

Matinés de Rádio, 15 de setembro de 2026, apenas para nos despedirmos de si desta, que é a segunda hora da edição de hoje, mas queremos convidá-los a todos a estarem connosco na terceira hora, que começa já daqui a pouco. Vamos ouvir e vamos precisamente recordar esse tema com os Delfins, a Baía de Cascais. Voltamos logo a seguir.

0: Boa tarde, são 17 horas.
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Mais uma vez, muito boa tarde, muito, muito obrigado por estarem na nossa sintonia. Esta aqui é a terceira e última hora do programa Matinés da Rádio. Musicalmente, abrimos este nosso programa com Carlão e Lúcia Muniz a cantar 125 Azul. Nós vamos com menos velocidade, moderadamente, para, obviamente, estar consigo até às 18 horas, à altura em que na antena da RCB há lugar às notícias da região que marcam esta terça-feira. Deixe ficar connosco e o convite está feito. Até às 6 da tarde, há muito para ouvir.

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0: parceria com a RCB e este projeto na cidade do Fundão. Vamos então escutar aqui o conselho que o Pedro Ribeiro tem para nos dar em mais uma edição do Conselho Memomove.
1: 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Olá, esta semana é dedicada ao tema o treino do Altask. No treino do Altask, o treino físico é uma das partes do exercício, sendo realizado simultaneamente com uma tarefa de que desafia o cérebro. A componente física pode incluir caminhar, mudar de direção, trabalhar o equilíbrio, coordenar movimentos ou realizar exercícios simples de força. Enquanto isso, acrescentamos uma segunda tarefa: contar, responder a perguntas ou recordar palavras. Esta combinação aproxima o treino de muitas situações reais. Quando caminhamos na rua, por exemplo, precisamos de manter o equilíbrio enquanto observamos obstáculos, pessoas, sinais e até o trânsito. O grau de dificuldade deve respeitar sempre a capacidade física da pessoa e, quando existe risco de queda, os exercícios devem ser realizados com supervisão adequada. Aceita o nosso conselho? Junto a um apoio seguro, faça movimentos alternados de levantar os pés enquanto conta de 1 até 20. Depois, experimente contar apenas os números pares. Faça-o salvaguardando primeiro a segurança e só depois acrescente a dificuldade. Este é um conselho do Memomove. 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
0: Um fortíssimo abraço ao Pedro Ribeiro e a todos aqueles que integram a equipa Memomove aqui na cidade do Fundão. Muito bom trabalho. Um abraço. Amanhã estará de volta aqui o Pedro Ribeiro com mais uma rubrica e o conselho Memomove. Dengás e António Zambujo seguem nesta rádio a cantar para todos nós o tema Nada Errado.

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Terça-feira, 15 de setembro de 2026. É também o Dia Nacional do Serviço Nacional de Saúde. É o Dia do Serviço Nacional de Saúde, celebra-se sempre a 15 de setembro, data que marca o aniversário da sua criação em 1979. Foi precisamente por lei de 15 de setembro de 1979, com a missão de garantir o direito universal à proteção da saúde e o acesso a cuidados globais a todos os cidadãos, sem distinção de condição económica ou social. O Serviço Nacional de Saúde a comemorar, então, mais um ano e, obviamente, a reflexão sobre este serviço que é fundamental para os portugueses. É uma conquista democrática, obviamente, é considerado uma das maiores conquistas de resto da democracia portuguesa, o Serviço Nacional de Saúde. Não podemos deixar também de assinalar esta data que hoje se comemora. Agir e Ana Moura, juntos a cantar o tema que segue, Manto de Água.

0: E como sempre afirmamos, agora é hora de recuarmos no tempo. Para quê? Precisamente para sabermos alguns temas que marcaram este dia 15 de setembro, mas em anos anteriores. São as efemérides, Cona Gil.
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3: 15 de setembro de 2026, o Dia Europeu das Doenças da Próstata, a segunda causa de morte em Portugal. É Dia Mundial do Linfoma e Dia Internacional da Democracia. No Fundão, é feriado municipal. É dia de Santa Luzia, uma das maiores romarias da região que leva milhares de pessoas à freguesia do Castelejo. 15 de setembro, em 1765, nasceu em Setúbal o poeta Manuel Maria Barbosa do Bocage. Em 1890, nasceu a escritora inglesa Agatha Christie, criadora do famoso detetive Hercule Poirot e da curiosa Miss Marple. Em 1941, nasceu na Vila da Soalheira, Conselho do Fundão, o advogado e antigo ministro Daniel Proença de Carvalho. Em 1966, Mata da Rainha, no Conselho do Fundão, foi levada à categoria de freguesia. Em 2005, Vítor Martins, o então presidente da Assembleia Municipal do Fundão, foi eleito presidente do Conselho de Administração da Caixa Geral de Depósitos. São factos que fazem história neste dia 15 de setembro.
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0: Foram as efemérides aqui na antena da Rádio Cova da Beira, correspondentes a esta terça-feira, nomeadamente ao dia 15 de setembro, dia de Santa Luzia. Vamos em frente, estamos quase a chegar ao fim desta edição de hoje de Matinés da Rádio. Foi.

0: E em reposição, vamos ter agora a oportunidade de escutar-se a rubrica Mais Vale Prevenir, da responsabilidade da Beira Serra.
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0: E esta é mais uma rubrica aqui na antena da RCB da Beira Serra. Mais vale prevenir às quintas-feiras na antena da RCB durante a manhã e à tarde de terça-feira a reposição. A todos, obviamente, votos de uma excelente audição. Se nos acompanha, na passada semana tivemos aqui um enquadramento daquilo que vai ser esta rubrica nos próximos tempos, com Práxis Velásquez, que é a técnica da Beira Serra, que está também connosco. No sentido de, por aqui, vão passar-se outras modalidades que não são tão conhecidas como o futebol, como outras modalidades a que até a comunicação social dá mais eco. E por isso é com gosto que hoje aqui recebemos também o presidente da direção do Clube de Esportes de Combate do Fundão. A RCB tem dado, obviamente, notícias relativamente a algumas das atividades desenvolvidas pelo clube. Mas, para que seja, então, bom dia. Esta é uma oportunidade para divulgarmos outras modalidades e também dizermos às pessoas que nos ouvem, aos pais encarregados de educação, que há outros caminhos, não é?
3: Nós gostaríamos de divulgar mais e preparar o próximo ano letivo, porque as aulas estão prestes a começar. Obrigado ao José Simões por aceitar o nosso convite. Eu queria lhe perguntar, para nos pedir primeiro, para nos apresentar assim muito brevemente, o que é o Clube de Desportos do Combate do Fundão.
0: Bom dia.
4: Bom dia, desde já agradecer o convite tanto à Rádio Cova da Beira como à Beira Serra. E para nós, como temos algumas modalidades, como referiu também, não são muito conhecidas, pronto, no grande esquema das coisas, estas iniciativas para nós são muito importantes e sentimos que valorizam muito tanto o que nós fazemos, como os atletas também que nós temos. No Clube de Esportes de Combate do Fundão, nós temos três modalidades. Temos, portanto, a esgrima, temos o jiu-jitsu brasileiro e temos o kickboxing barra Muay Thai. São três modalidades, pronto, que, ao fim e ao cabo, como referiu, não são das mais conhecidas, apesar de recentemente termos visto um aumento um bocadito grande no grande esquema do que é que se mostra lá para fora, tanto na parte dos médias, na televisão, na rádio e etc. Em termos da esgrima, temos feito cá todos os anos, por exemplo, um circuito nacional, cada vez com mais atletas. Em termos do jiu-jitsu brasileiro, também tivemos, por exemplo, recentemente um campeão europeu também. E em termos de kickboxing, vamos sempre aos regionais, vamos sempre aos nacionais. O que temos notado é, por exemplo, no kickboxing em específico também, por exemplo, um aumento muito grande, tanto do nível de atletas, e no número de atletas que vão a estas competições, como também o número de câmaras que querem começar a praticar estes esportes e, portanto, a ter lá os campeonatos regionais, nacionais e tudo mais.
3: Tem uma explicação para isso?
4: Sim, eu acho que também tem a ver um bocado com a parte das redes sociais, não é? Antigamente, por exemplo, falo por mim, eu pratico artes marciais já há muitos anos. Já passei pelo judo, pelo boxe, pelo jiu-jitsu, pelo muay thai, pelo kickboxe. Já fiz muita coisa. E nos últimos, vá, 10, 12 anos, mais coisa, menos coisa, temos visto um aumento muito grande da acessibilidade a este tipo de artes marciais e também de desmistificação também do que aquilo que era. Ou seja, antigamente pensava-se que era um bocado mais, pronto, para pessoas, vá, de rufias, salvo seja. Mas não é nada disso, não é nada disso. O que se vê e o que nós vemos também com os atletas que nós temos, tanto onde eu já passei, ao longo dos anos foi uma desmistificação deste conceito e temos também cada vez mais atletas a aderir e os princípios que se vêem que talvez possam não ser tão praticados, não querendo ofender nenhuma modalidade, nas outras modalidades. Por exemplo, nós nas artes marciais, tanto na esgrima, no kickbox, nos jiu-jitsu, etc., no geral há muito ênfase na disciplina e no espírito de autossacrifício e espírito de equipa, que é uma coisa também que às vezes as pessoas não têm ideia, porque o kickboxing, jiu-jitsu, esgrima, etc., são tudo modalidades que à partida parecem ser muito individuais, e são até um certo ponto. No entanto, há um espírito de equipa muito grande. Nós, por exemplo, no exemplo do kickbox, quando nós levamos dois, três atletas aos nacionais, vão atrás quatro ou cinco, seis atletas também de cá, mesmo só para apoiar. Portanto, levam comida, vão fazer companhia, falam com as pessoas, pá, e é muito giro. Não é aquele conceito que se tinha antigamente, que é só rufias e vão lá para bater pessoas. Pá, não. Nós temos atletas, tanto que, pá, vão lá só para manter, tipo, só para manter disciplina, ou o corpo, ou fazer manutenção de exercício, como temos atletas que também querem fazer competição. Todos na mesma aula.
0: Portanto, e mais jovens ou menos jovens? Qual é, digamos, o padrão?
4: O padrão anda à volta ali dos 16 aos 20 e poucos.
3: São jovens.
0: Né? Portanto,
3: são jovens,
0: estamos sim, a falar de jovens.
4: Mas também temos mais atletas mais novos e atletas mais velhos.
0: Mais velhos, sim, estou a dizer o padrão, ou seja, a média, não é?
4: Sim,
0: a média
4: sim,
0: é por aí.
4: Sim, sim.
0: Mas,
3: em termos de número de atletas, para estas três modalidades estarão...
4: Então, estamos a crescer. O clube tem à volta cerca de 170 sócios, se não me engano. Uhum. Em termos de modalidades, agora agosto é o mesmo bocadinho mais parado, porque pronto, as pessoas vão de férias, etc. Mas, por exemplo, no kickboxing temos cerca de, por turma ou por aula, cerca de 15 a 20 atletas.
3: Okay.
4: Com experiências diferentes, idades diferentes, portanto é uma coisa muito grande e nós conseguimos fazer exercícios e um treino específico para cada uma das pessoas.
0: Mas vocês movimentam nesta altura quantas pessoas nas três modalidades? Grosso modo. Estamos a falar de quê?
4: Grosso modo, cerca de...
0: Porque já percebemos que tem 170 sócios, não é?
4: Sim, cerca de atletas praticantes da modalidade, cerca da volta dos 60, diria
0: 60.
4: Eu.
0: 60?
4: Sim, sim.
3: Okay.
4: Sim, sempre que em média poderemos fazer 20 por cada, sim.
0: E há quanto tempo existe o clube?
4: O Clube Esforço de Combate do Fundão, se não me engano, foi fundado em 2019.
0: 2019?
4: Posso estar em engano,
0: sim,
4: porque eu não
0: é
4: sabia.
0: Sim, mas é recente.
4: É muito recente. E temos visto um aumento no número de atletas e o nosso trabalho tem sido... sentimos que tem sido cada vez mais reconhecido, tanto pelos próprios atletas, tanto pela Câmara, tanto pelo para onde nós vamos, com quem nós falamos,
0: uhum.
4: E tem sido um trabalho que sentimos que estamos a fazer uma diferença na sociedade, neste caso no fundão que nós fazemos. Nós temos algumas iniciativas, este ano começamos iniciativas com a Miúdo do Abrigo, temos cerca de 2 atletas no jiu-jitsu e 2 atletas no kickboxing. No kickboxing foi muito engraçado, nós no Natal passado, eles são miúdos para espetaculares, é muito giro, porque eu em Lisboa fazia boxe mais na zona do Casal Ventoso, era uma zona um bocadinho mais complicada, e nós notávamos muito que o desporto faz mesmo muita diferença. Uma coisa tão simples como, ao início do treino, uma pessoa não conseguia falar com os miúdos, pá, porque eles vinham chateados,
0: Não dava.
4: E no final do treino a pessoa consegue falar com eles perfeitamente. E é muito engraçado ver a autoconfiança dos miúdos evoluir, mais disciplina, começam-se a abrir um bocadinho mais, ficam mais à vontade. E é sempre muito bom ver este tipo de coisas a acontecer.
0: Quer dizer, José Simões, por aquilo que acaba de referir, para além de fazer bem ao físico, em termos da parte física, há aqui uma componente psicológica que pode ser ajudada muito grande. Não?
4: Muito grande. O que nós praticamos no geral, enfim, nas três modalidades, não só no kickbox, como no jiu-jitsu, como na esgrima, é muito, como eu referi, é a disciplina e o espírito de sacrifício. E, ao fim e ao cabo, a fazer parte destes treinos, ir cada vez metendo-se cada vez mais desconfortável em cada treino, subindo também a parte de condição física, uma pessoa fica mais autoconfiante, uma pessoa acaba por se meter em situações em que se desafia ele próprio, e ao superar esses desafios acaba por ficar com muito mais autoconfiança, e numa situação, por exemplo, na rua, ou de conflito, ou uma coisa qualquer, uma pessoa pensa, pá, não, eu tenho mais coisas na minha vida, não me vou meter nisto.
0: Mas, José Simões, é uma pessoa privilegiada porque esteve numa zona difícil, em Lisboa, como acabou de referir, entre outras, não é? Mas a questão é, já teve casos em que lhe entram jovens, enfim, para aproveitar a sua palavra, jovens rufias, e depois saem jovens... Enfim, com outra mentalidade ou não?
4: Aqui no fundo ainda não, porque os miúdos que nós temos do Abrigo, pá, são miúdos 5 estrelas, são miúdos espetaculares, não tiveram tanta sorte como muita gente tem na vida, mas pá, enfim, é ok, nós estamos aqui para ajudar e para melhorar. No caso de antigamente em Lisboa, sim, estávamos muito em Lisboa, onde eu treinava, tínhamos muito problema de, pronto, droga, era consumo de droga, fabrico de droga, e é muito difícil tirar os miúdos desse tipo de ambiente.
0: Desse ambiente, não é?
4: Mas
0: estas
4: cabo...
0: três modalidades que vocês têm aqui no Clube de Desportos de Combate a Fundão são modalidades que, no fundo, podem ajudar a crescer os jovens.
4: Sim, completamente. E nós notamos muito isso. É muito... Epá, temos exemplo de um miúdo que anda lá, começou, pá, e tinha 9 ou 10 anos, ele era muito pequenino, e o miúdo, pá, chegava aos treinos, estava sempre calado, ficava lá no canto, não dizia muita coisa. E, pá, mas está lá a treinar, pá, há 3 anos, e agora já fala com todos, está muito mais à vontade, nota-se.
3: Ou seja,
4: está muito
3: vocês
4: mais
3: assistem
4: confiante.
3: Também a uma transformação para
4: sim.
3: em termos psicológicos?
4: Muito visível.
3: Pois.
4: Principalmente se os miúdos forem à competição, não têm que ir todos à competição,
0: claro.
4: Não é todo isso, há pessoas que vão lá para treinar porque gostam, há pessoas que vão para a competição. Principalmente em competição nota-se muito.
3: Será que essa ideia de este tipo de desportos são desportos violentos está completamente desmistificada ou ainda persiste?
4: Ainda persiste um bocadinho, porque é assim, também estamos a falar de o próprio desporto em si, não vou dizer que não é violento. Se formos para a competição, é o que é, pronto. Mas lá está, é tudo de forma muito controlada, com equipas de arbitragem, com equipas de médicos. Já fui à competição várias vezes, por exemplo, já fui às vezes nacionais várias vezes, há sempre muita, muita preocupação na parte da segurança. Se um atleta, por exemplo, a poderem noção no kickbox, se um atleta começa a sangrar o nariz, o combate tem que parar. Portanto, se houver sangue, por exemplo, o combate não pode continuar, porque há risco, por exemplo, pá, de aleijar, de magoar, etc. Já está tudo muito definido. Em termos dos treinos, nada disso. Os treinos são todos muito calmos. Nós não temos nenhum objetivo em fazer treinos pesados em termos de combate para aleijar. Nós estamos ali para aleijar. Estamos ali para aprender técnica e para nos desafiarmos a nós próprios. E, portanto, é isso que o nosso treinador, por exemplo, no kickbox faz. O Rui Fernandes faz muito bem, o João Brito faz muito bem no MMA e a Isabel também lidera muito bem a parte das gringas.
3: E uma pergunta, há muitas meninas nestes esportes?
4: Temos visto um crescimento, sim. Recentemente também temos visto um crescimento. Nós, o ano passado, também fizemos uma aula só com miúdas, também correu muito bem. E temos visto um crescimento também no número de raparigas no desporto.
0: Portanto, é só convidar as pessoas e os jovens a aparecer. Como é que podem aparecer?
4: Sim.
0: Como é que podem ir
4: Olha,
0: lá?
4: Olha, nós temos aqui situados, o nosso pavilhão é ali logo em frente ao CRED. Você, quem é de Fundão, sabe onde é que é. Podem seguir as nossas redes sociais no CDC Fundão e também temos no nosso site, que também está nas nossas redes sociais. Qualquer dúvida, podem entrar em contacto comigo ou, por exemplo, mais com o João Brito. Toda a gente aqui no Fundão conhece o João Brito. E estejam à vontade, pá. Se quiserem experimentar, nós temos sempre uma vertente que a primeira aula nunca se paga, não precisam de equipamento, apareçam só, vão lá experimentar e vão desfrutando. Se gostarem,
3: é um desporto caro? São desportos caros?
4: Depende. Nós, por exemplo, a parte da esgrima tem um equipamento um bocadinho mais caro, mas nós no clube, tendo em conta isso, também temos uma vertente um bocadinho mais de lugar de equipamento, também para não ser um entrave, para não termos atletas na esgrima. No caso do kickbox e do jiu-jitsu, não é assim muito...
0: Não é relevante, não, não é relevante. Não. José Simões, foi um gosto. Muito obrigado e vão surgir certamente outras oportunidades. Muito bom trabalho e também os parabéns pelo trabalho que está a ser feito.
4: Muito
0: um abraço.
4: Obrigado.
3: Muito
0: nós
4: obrigado.
0: Encontramos na próxima semana.
3: Até
0: para a semana. Obrigado.
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0: A edição de Matinés da Rádio vai chegar ao fim, 15 de setembro de 2026. Como sempre, foi um gosto, um prazer ter estado na sua companhia. Às 6 da tarde há notícias, não deve sair por isso do seu lugar a atualidade informativa regional em destaque. As Matinés da Rádio regressam no dia de amanhã e estamos a contar consigo. Continuação de uma ótima audição, boa terça-feira. Boa tarde.

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0: Muito boa tarde, são 18 horas.
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0: Muito boa tarde, esta é a edição do Jornal da Rádio Cova da Beira, desta tarde de terça-feira, 15 de setembro de 2026. Alguns dos temas que marcam a atualidade informativa regional, fazemos-lhe o ponto de situação desses incêndios em Provença Nova, onde ainda estão mais de 600 soldados da paz a combater as chamas, precisamente desde o dia de ontem. Também lhe vamos dar conta dos plenários para reivindicar transportes públicos acessíveis pelos reformados na Covilhã, União dos Sindicatos de Castelo Branco, a Inter-Reformados e as Associações de Reformados a Covilhã e a Tortuzendo promovem entre 22 e 30 de setembro vários plenários de reformados. Também vamos dar-lhe nota de um dos temas a que esteve em análise na última reunião da Câmara Municipal do Fundão, um episódio deplorável de obstrução democrática. É desta forma que o vereador da Comunidade com Força classifica o comportamento da Câmara Municipal, do Presidente da Câmara Municipal. Em causa está um pedido endereçado por Pedro Neto no sentido de aceder aos dados de avaliação da primeira edição da Expo Fundão. Está apresentado o projeto A Caminho das Estrelas. Também hoje Génesis leva o público à Beira Interior numa viagem entre o presente e o passado. O filme vai ser exibido esta noite, 21h30, no Teatro Municipal da Covilhã. Iremos falar-lhe também aqui de Alcaide, é o nome de gin nesta freguesia do Conselho do Fundão. Fique para ouvir estas e outras notícias já a seguir na edição da tarde do Jornal da Rádio Cova da Beira.
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0: Mais uma vez, muito boa tarde. Mais um dia com calor, evento forte, dificuldades para os bombeiros que estão desde ontem a combater as chamas no concelho de Proença Nova, onde mais uma vez, na zona do Pinhal, as chamas atacaram e com dificuldades acrescidas. Ontem mais de 700, esta manhã mais de 800 bombeiros estavam no terreno. A esta hora, de acordo com a Autoridade de Emergência e Proteção Civil, há 654 bombeiros no terreno, apoiados por 220 viaturas e 6 meios aéreos. O incêndio, o alerta para este incêndio foi dado ontem às 16 horas e 5 minutos. É um assunto para continuarmos, obviamente, a acompanhar aqui na antena da Rádio Cova da Beira. São 18 horas e 5 minutos. Esta é uma jornada informativa marcada também por essa festa de Santa Luzia, é aqui no Conselho de Fundão, é também feriado municipal, e é no Fundão que ficamos, porque na última reunião da autarquia, Pedro Neto e o Presidente da Câmara Municipal do Fundão voltaram a trocar-se argumentos. Um episódio deplorável de obstrução democrática. É desta forma que o vereador da Comunidade com Força na Câmara do Fundão classifica o comportamento do Presidente da autarquia. Em causa está um pedido endereçado por Pedro Neto no sentido de aceder aos dados de avaliação da primeira edição da Expo Fundão, jornalista RCB, Nuno Miguel.
14: Pedro Neto tornou público o conteúdo de um e-mail recebido por parte do chefe de gabinete de Miguel Cavinhos, em resposta a esse pedido de informações, e onde é solicitado ao eleito um relatório de informação e avaliação sobre a Feira de Inovação Agrícola que decorreu no Fundão entre 2023 e 2025. Para o eleito da Comunidade com Força, trata-se de um episódio de obstrução democrática que viola a lei e mostra comportamentos de prepotência institucional.
15: Um episódio deplorável de obstrução democrática e prepotência institucional que ocorreu neste município, em torno do nosso pedido de esclarecimentos e documentos sobre a Expo Fundão 2026. O histórico deste processo demonstra uma deliberada fuga ao escrutínio. Num primeiro momento, o Sr. Vice-Presidente pede tempo para responder, num compasso de espera que nós aceitamos institucionalmente. Contudo, a resposta final, blindada pelo chefe de gabinete sob a égide do Sr. Presidente, não foi a entrega dos documentos, foi um ataque político direto à oposição. E a exigência inaceitável por escrito de que este vereador apresente relatório sobre eventos ocorridos há 3 anos.
14: O eleito da Comunidade com Força vai mais longe e sustenta que existe medo da transparência por parte do atual Executivo.
15: Esta atitude revela medo da transparência. Quem não deve não teme, Sr. Presidente. Ao enviar o seu chefe de gabinete para atacar a oposição em vez de responder com dados concretos sobre a Expo, o Sr. Presidente abdica da postura de homem de Estado que este cargo exige e assume a postura de quem quer esconder a realidade aos municípios. O movimento Comunidade com Força não se deixa intimidar nem por expedientes burocráticos, nem por ataques de gabinete. Termino exigindo que o Sr. Presidente cesse de imediato este comportamento de bloqueio e ordene a entrega de toda a documentação solicitada e, caso esta opacidade persista, não hesitaremos em recorrer às instâncias inspectivas e judiciais competentes para repor a legalidade democrática nesta Câmara.
14: Acusações que o Presidente da Câmara do Fundão nega, Miguel Gavinhos refere que a postura do eleito da Comunidade com Força revela que nunca foi feito qualquer balanço sobre as 3 edições da Feira de Inovação Agrícola.
16: É a demonstração cabal que, relativamente às 3 edições da feira agrícola que o senhor se intitulava como o grande responsável dessa feira, não há relatório nenhum, não há balanço nenhum, nós não podemos tirar conclusão nenhuma. Relativamente à questão em concreta, não lhe foi sonegada informação nenhuma. Quando nós tivermos o relatório, nós iremos partilhar. Eu já referi alguns dos dados, algumas das conclusões que, entretanto, já apurámos, e quando tivermos o relatório, nós faremos chegar a todos.
14: Explicações que não convenceram Pedro Neto, o eleito da Comunidade com Força garante que todos os documentos ficaram no edifício da autarquia, quando deixou de exercer funções a tempo inteiro, e considera que existe uma postura de retaliação por parte do atual Executivo.
15: Se o Sr. Presidente não os encontra, não sei. Ao Sr. Presidente, eu considero dizer uma coisa. Havia aqui um conjunto de documentos que estavam numa sala onde eu trabalhei durante estes últimos anos, que, segundo sei, foi demolida para fazer o seu novo gabinete. Mas não sei onde é que poderão estar as pastas e os dossiers. Com certeza, como deve de imaginar, os dossiers ficaram neste edifício e nesta Câmara Municipal. Portanto, se quiser consultar as pastas, é pedir ao serviço que eventualmente lhe deem essa informação. E depois, há aqui uma questão que eu também não percebo.

0: igual ao vereador e rejeita as acusações de prepotência institucional.
1: Numa interpretação, o senhor já disse publicamente, isso está lá, eles que vejam o que lá está. Mas o senhor vereador acha que é um ataque pessoal quando alguém lhe pergunta ou quando alguém procura também escrutinar aquilo que é a sua atuação pública e política? Acha que isso é uma ofensa? Quando fazem sentido inverso, acha que é muito bem, que é o dever da oposição que está a ser cumprido? E quando alguém lhe pede informação, acha que isso é um ataque pessoal? Que é prepotência institucional? Ó, Sr. Vereador.
0: Mas a referência de Pedro Neto a obras que foram efetuadas no gabinete do Presidente da Câmara do Fundão mereceu também um reparo de Miguel Gavinhos.
1: E não está perdido em gabinete nenhum. Aquilo que considerava que era o seu gabinete, ele está lá, pintado, com um soalho, com um flutuante melhorado, sim, porque aquela zona estava bastante degradada, até térmitas tinha, num flutuante tinha mais de 25 anos, umas divisórias em gesso, uma em peladuro, que tenha aí sobressaltado tanto a sua comunidade, digamos assim, seja motivo de preocupação. Mas sim, esse gabinete não tem qualquer tipo de alteração.
0: Uma questão que promete não ficar por aqui, uma vez que Pedro Neto deu nota de que vai enviar uma participação formal sobre o assunto à cada comissão de acesso aos documentos administrativos.
2: Troca de argumentos entre o Presidente da Câmara da Covilhã e o Vereador da Comunidade com Força no Executivo Fundanense. Ainda no Conselho do Fundão, que ficamos para lhe dar conta de que Al-Qaeda é o nome de Jim no Al-Qaeda, a 2 meses da próxima edição de Míscaros, o Festival do Cogumelo, foi lançado na freguesia do Al-Qaeda um gin artesanal feito com boletos e xerovia. Al-Qaeda, com um K e um D no final, é uma criação de Bruno Batista no âmbito de um projeto mais vasto que o levará a construir a sua própria destilaria numa aldeia do Conselho da Guarda. São mais de 200 garrafas do produto apresentado na Casa Cunha Leal, no Al-Qaeda, num convívio que juntou cerca de uma centena de pessoas. Dulce Gabriel.
3: Al-Qaeda remete para a origem árabe de Al-Qaeda. O gin junta o melhor dos produtos endógenos do território, explica o mentor Bruno Batista.
4: Como principal ingrediente temos então o boleto, que é um cogumelo silvestre, que é o símbolo aqui da nossa terra, do Al-Qaeda, mas para além desse botânico leva também todos os outros botânicos endógenos daqui da nossa zona. Temos a carqueja e o serpão daqui da Gardunha, temos a xerovia mais ali da região da Covilhã, também o zimbro da Serra da Estrela, portanto todos eles foram colocados de forma a representar os sabores daqui da nossa zona.
3: O boleto, cogumelo botânico do Al-Qaeda, num produto artesanal que demorou 2 anos a aperfeiçoar.
4: Foi um longo percurso de testes, de provas, de dar também a provar para perceber qual era, portanto, a aceitação das pessoas. E foram, se calhar, centenas de testes até chegarmos a esta receita final. Todas as receitas foram feitas mesmo, e esses testes foram todos feitos aqui mesmo no restaurante Casa Cunha Leal. No entanto, a produção do gin é à parte do Casa Cunha Leal. Nós, neste momento, estamos à espera das aprovações para a minha destilaria.
3: Al-Qaeda está à venda na Casa Cunha Leal, no Al-Qaeda e no site truemountains.pt, empresa que, num futuro próximo, irá construir a sua própria destilaria no Monte Margarida, no Conselho da Guarda, onde o empreendedor Bruno Batista tem raízes familiares. Um investimento em fase de aprovação e submissão de candidaturas, o projeto abrangerá outras valências e projetos que, nas palavras de Bruno Batista, irá complementar o portfólio da família que desde há alguns anos gera o único restaurante turístico na freguesia do Al-Qaeda, Conselho do Fundão. Bruno Batista, bartender de profissão, é apaixonado pela mixologia e experiências químicas e foi desafiado pelos amigos a criar uma bebida para eventos sociais que valorizasse o cogumelo e outros produtos da região.
2: O Al-Qaeda, nome de Jin, nesta freguesia do concelho do Fundão, foi lançado precisamente na Casa Cunha Leal, a 2 meses da próxima edição do Festival Mesqueiros, o Festival do Cuba.

0: cogumelo nesta freguesia do Conselho de Fundão. Também em termos gastronómicos, há um novo projeto que se chama A Caminho das Estrelas. É de resto o mote do projeto de valorização gastronómica, cultural e turísticas das 8 sub-regiões do centro de Portugal e que vai decorrer até março do próximo ano. A iniciativa tem como horizonte a realização em Coimbra da Gala do Guia Michelin Portugal, Nuno Miguel.
1: Com o lema A Gala é o Destino, a Autenticidade é o Caminho, o projeto pretende transformar a realização da Gala do Guia Michelin Portugal numa oportunidade para dar a conhecer durante 6 meses a diversidade gastronómica e cultural da região, como refere o presidente do Turismo do Centro. Rui Ventura sublinha que este não é mais um programa de valorização gastronómica, mas sim um caminho por todo o território.
2: Hoje não estamos aqui apenas a apresentar mais uma iniciativa de promoção gastronómica do Centro de Portugal. Estamos a apresentar um caminho. Um caminho que começa aqui, na Covilhã, no coração da Serra da Estrela. E que nos próximos 6 meses vai percorrer toda a região centro. Vai passar pelas nossas 8 sub-regiões, até chegar a março de 2027, a Coimbra. A Gala do Guia Michelin, Portugal. E há uma frase neste projeto que resume muito bem aquilo que queremos fazer. A gala é o destino, a autenticidade é o caminho. E é precisamente essa a nossa visão.
1: O presidente do Turismo do Centro acrescenta que, em vez de concentrar a promoção num único acontecimento, a Caminho das Estrelas propõe um percurso pelo território, mostrando às pessoas os produtos, saberes e histórias que distinguem cada uma das 8 sub-regiões.
2: A realização da Gala do Guia Michelin em Coimbra é uma extraordinária oportunidade de projeção do Centro de Portugal. Mas entendemos desde a primeira hora que não podíamos limitar esta oportunidade apenas a uma noite, a uma cidade e a um só evento. Tínhamos de levar esta oportunidade a todo o território do Centro de Portugal. Queremos transformar os meses que antecedem a gala num percurso de descoberta do Centro de Portugal. Um percurso pela gastronomia, pelos nossos vinhos, pelos nossos produtos, mas sobretudo pelas pessoas que estão por trás deles.
1: O programa prevê a realização de 8 pop-ups gastronómicas a realizar nas regiões de Aveiro, Coimbra, Leiria, Viseu, Dão Lafões, Beiras e Serra da Estrela, Beira Baixa, Médio Tejo e Oeste. Mas, para além disso, Rui Ventura refere que o projeto pretende também acrescentar valor ao território depois da realização da gala.
2: Não queremos massificar estas experiências. Queremos torná-las relevantes. Queremos qualidade, queremos experiências capazes de gerar histórias, capazes de gerar conteúdos, capazes de chegar aos mídia, aos mercados nacionais e aos mercados internacionais. E, sobretudo, capazes de despertar uma vontade muito simples em quem vê. Eu quero ir ao centro de Portugal viver isto. É esta transformação que nos interessa. Transformar produto em excelência, experiência em história e transformar esse desejo de viajar em valor para o nosso território.
1: Em representação do município da Covilhã, a chefe de gabinete do presidente da autarquia, Isabel Barral, destaca a importância deste projeto no sentido de dar a conhecer os produtos regionais e identitários que marcam o território.
3: Penso que será um projeto, aliás, é um projeto muito interessante, dar a conhecer produtos regionais e identitários que marcam as nossas regiões. Efetivamente, o projeto prevê percorrer 8 territórios. O início foi aqui na Covilhã. Ao longo desses 6 meses, vão ter a oportunidade de conhecer outros produtos, outros sítios, para que depois, no final, efetivamente, possamos terminar em Coimbra. E tenho a certeza que o projeto A Caminho da Estrela vai correr muito bem.
1: Cada experiência vai ter como anfitrião um chefe embaixador da respectiva sub-região. Os nomes convidados foram Diogo Rocha para Viseu Dão Lafões, Luís Lavrador para Coimbra, Hélio Loureiro para Aveiro, Ricardo Ramos para as Beiras e Serra da Estrela, Sérgio Fernandes para o Médio Tejo, Maria Caldeira de Sousa para a Beira Baixa, Diogo Caetano para a Leiria e Patrícia Borges para o Oeste.
0: A Caminho das Estrelas, apresentado na cidade da Covilhã. A União dos Sindicatos de Castelo Branco, ainda reformados, e as Associações de Reformados da Covilhã e do Tortuzendo estão a caminho de efetuar vários plenários de reformados naquele concelho, de 22 a 30 de setembro. Em discussão vão estar entre outras questões, os transportes públicos, mas também as pensões de reforma e o futuro do sistema público da segurança social. As organizações representativas dos reformados voltam a exigir à Câmara Municipal da Covilhã a criação de um passe social único, de âmbito concelhio e interconcelhio, com um custo máximo de 30 euros mensais para os utilizadores dos transportes públicos. Defendem também que seja acordada a gratuitidade dos transportes públicos no concelho para os reformados com cartão social municipal e para todos os reformados com 65 ou mais anos. Outra das reivindicações passa por garantir que uma eventual implementação do transporte a pedido não conduza à eliminação ou à redução dos atuais horários e serviços de transporte público. A União dos Sindicatos de Castelo Branco, da CGTP, a Inter-Reformados e as Associações de Reformados, Colhente Ortizão, defende ainda a realização com caráter urgente de uma reunião com a Câmara, de forma a encontrar soluções que possam ser incluídas no orçamento e plano de atividades da autarquia para 2027. Entretanto, foram marcados 9 plenários em diferentes localidades daquele concelho. O primeiro realiza-se dia 22 de setembro, às 3 da tarde, na sede do Sindicato Têxtil da Covilhã. Segue depois, dia 23, o plenário no Tortuzendo, às 3 da tarde, Casa da Vila Unhais da Serra, às 5h30, é local ainda por indicar, e 25 de setembro realizam-se encontros em Vila do Carvalho, às 3 da tarde, e no Teixoso, às 5h30, ambos em locais ainda a indicar. No dia 28, os reformados reúnem-se em Cantargalo, às 3 da tarde, na sede da Junta de Freguesia, e na Boi da Obra, às 5h30, também na sede da Junta. A 30 de setembro estão previstos plenários em São Jorge da Beira, 3 da tarde, nas escolas de baixo da localidade, e na Barroca Grande, às 5, na sede do Sindicato Mineiro. Além das questões relacionadas com os transportes, os plenários vão servir para discutir temas como as pensões de reforma e aquilo que as organizações consideram ser um ataque do Governo ao Sistema Público de Segurança Social. A iniciativa vai culminar a 3 de outubro, com o 27º convívio de reformados, marcado para o Jardim Público na Covilhã, entre as 12h30 e as 19h. É também na Covilhã que vai ser inaugurada no próximo dia 21 a DS Travel. É precisamente uma aposta do Grupo DS, a empresa portuguesa com mais de 20 anos de experiência, uma rede de mais de 600 lojas no país, uma agência nova de viagens que vem, dizem os responsáveis, reforçar a oferta na área do turismo na região, disponibilizando soluções para viagens de lazer, mas também de trabalho. Esta noite, no Teatro Municipal da Covilhã, Génesis, o filme português, realizado por Marta Ramos e José Oliveira, é exibido às 21h30, numa sessão que vai terminar com uma conversa com os realizadores radicados aqui no Fundão, rodado na Barra Interior. Génesis acompanha Maria, que parte para esta região à procura de Lídia, uma mulher que abandonou repentinamente a grande cidade. À medida que avança na sua busca, Maria depara-se com um segredo e com diferentes vozes e lugares que conduzem numa viagem entre o presente e as memórias do passado. A narrativa inspira-se na ideia presente em O Feitiço de Xangai, de Romain Marcé, de que, apesar de crescer, olhar para o futuro, permanecemos ligados ao passado e à procura do primeiro encantamento. 126 minutos de duração, classificação etária de mais de 12 anos, Génesis é uma produção portuguesa do género aventura. A ação realiza-se no Teatro Municipal da Covilhã, conta no final com um momento de conversa entre o público e os realizadores. A obra e o pensamento de José Mário Branco vão estar em destaque no Fundão, a 1 de outubro, numa mesa redonda que junta o fadista Camané e dois dos responsáveis pela organização do livro dedicado a entrevistas do músico e compositor. A iniciativa promovida pela Companhia Camisola Preta marca também o arranque do projeto Tudo, dedicado a uma das figuras maiores da música em Portugal. O valor da palavra na obra de José Mário Branco é o nome da Mesa Redonda que acontece a 1 de outubro, às 21h30, na Sala Fernando Paulo Loure da Biblioteca Municipal Eugênio de Andrade, no Fundão. A conversa reúne Camané, fadista, uma das vozes mais reconhecidas da música portuguesa, e António Branco e Ricardo Andrade, co-organizadores do livro José Mário Branco, entrevistas para a imprensa, 1970-2019. A moderação vai estar a cargo de Miguel Cardoso. Mais do que recordar o percurso artístico de José Mário Branco, a sessão pretende explorar o valor da palavra na sua obra e revisitar a relação pessoal e profissional que os participantes estabeleceram com o compositor, produtor e arranjador. Figura incontornável da música portuguesa e ligada ao movimento artístico de oposição à ditadura e ao período de transformação associado ao 25 de Abril, José Mário Branco destacou-se pela intervenção política, pela capacidade de reflexão e por uma permanente procura de novas formas de pensar e interpretar o mundo. O público poderá ainda adquirir, no local, exemplares do livro José Mário Branco, entrevistas para a imprensa 1970-2019, numa iniciativa da Tinta da China, em colaboração com a Papelaria e Livraria Estudante. A Mesa Redonda é o primeiro momento do projeto Tudo, desenvolvido pela Camisola Preta, entre outubro de 2026 e julho de 2027, com apoio da Direção-Geral das Artes. O programa inclui ainda cinema, tertúlias, workshops para a comunidade escolar e dois espetáculos, Do Que Um Homem é Capaz e Tudo, com apresentações previstas no Fundão, Castelo Branco, Covilhã, Gouveia, Souzel e Fatela. A iniciativa serve também de pré-arranque para mais uma edição do Festival Amália Rodrigues, organizado pela Associação Fado Cal, que decorre no Fundão entre 1 e 4 de outubro do corrente ano. A Camisola Preta, a companhia artística multidisciplinar, fundada oficialmente em 2023 por João Figueira, assume assim um novo desafio: revisitar a obra de José Mário Branco e fazê-la dialogar com diferentes linguagens artísticas e com novas gerações. É para colocar-se na sua agenda aqui, também a passar-se pelo Fundão, este projeto. No Fundão, amanhã, na Rua Vasco da Gama, entre as 8 e as 12 horas, o trânsito vai estar cortado, de acordo com o município, na sequência da empreitada de edifícios habitacionais, que ali está a ser realizada. É necessário cortar o trânsito naquela artéria entre as 8 e as 12 horas. A autarquia pede a melhor compreensão dos automobilistas e moradores pelo incómodo que a situação possa provocar, solicitando também a colaboração de todos no cumprimento da sinalização de caráter provisório que será ali colocada. Fica também esta notícia, esta informação para os moradores, utilizadores da Rua Vasco da Gama. No Fundão, amanhã, entre as 8 e as 12, vai estar cortada ao trânsito. São 18 horas 27 minutos, é o ponto final na edição da tarde do Jornal da Rádio Cova de Vara, neste dia de Santa Luzia. O Conselho do Fundão é feriado e, precisamente, nesta altura, o grupo de música tradicional portuguesa e popular alentejano De Moda em Moda está a animar a festa. Amanhã será, então, festa em honra de Santa Eufémia, alvorada no Castelejo às 9 da manhã, às 11 a missa solene, seguida de procissão, às 14 a animação e à noite haverá baile com o grupo musical João Clara e Mónica no adro da igreja. A todos, continuação de uma excelente terça-feira. Muito obrigado por ter estado na nossa sintonia. Boa tarde.
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0: São 7 horas. Boa tarde.
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0: São 8 da noite.
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7: Começa agora o programa Escolhas desta terça-feira, feriado municipal, no Conselho do Fundão, dia de Santa Luzia. Se mora no Conselho do Fundão, espero que tenha aproveitado esta terça-feira de folga. Mas o Escolhas está sempre aí, seja feriado, faça chuva ou faça sol, se de segunda a sábado entre as 20 e as 22 horas. E o primeiro pedido é da Maria Diniz e do marido, que dedicam ao Sr. António Godinho, esposa, filhos e netos, com um beijinho especial ao Gustavo e à Lara, o tema de Carlos Soutelo, Santa Maria.

Quem lá vem agora são os amigos de Sobreposta a cantar a pedido da Patrocínia do Teixoso, que dedica ao marido, filha, neta, genro, mana na vela e a toda a equipa da RCB. É também o tema que o Manuel Frade, na Fatela, dedica à esposa, filha, genro, Maria Irene Gaspar, Márcia Costa e a todos os amigos ouvintes.

próxima é o Carlos Vilela, que dedica à irmã Maria Augusta, ao sobrinho Luís Guilherme e cunhado Luís, com votos de boa noite, o tema de Marco Paulo, Uma Lágrima, Um Beijo e Uma Flor.

Quem lá vem agora é a Liberdade, na voz de Albano e Romina Power. É o António Fernandes que dedica à ex-mulher, filhos, irmã Júlia Motaz, à Susana Pardal, ao irmão Francisco José e Marisa Pardal e a todos com votos de boa noite.

Maria Rosa Varandas, na Covilhã, dedica à RCB, Ana Gil, Tânia, ouvintes e filhos, para que todos passem uma agradável noite. O tema Ai, se os meus olhos falassem, na voz de Tristão da Silva.

O próximo tema é a Lara do Alcaide, que dedica aos pais, irmãos e avós. É o trio musical Vítor Costa que vem cantar Uma Criança Pobre.

Próximo tema vem do Brasil. Há um oceano que nos separa e provavelmente já foi atravessado pelas baleias, de Roberto Carlos. É a Patrocínio Louro de Castelo Branco, que dedica a toda a equipa da RCB, aos amigos ouvintes, às sobrinhas nas donas, com beijinhos para todos.

Nós vamos continuar com os sons do Brasil. É Fafá de Belém que aí vem cantar o tema Vermelho, que o João Geirinhas, em Oledo, dedica a todo o pessoal da RCB e do Centro de Dia de Oledo, à doutora Rita e família e a todos os amigos ouvintes, para que passem uma boa noite.

0: E como não há duas sem três, vem o Martinho da Vila cantar o tema Mulheres a pedido do Manuel Mateus, em Carregal do Zêzere, que dedica à família, amigos, ouvintes e equipa da RCB, a quem deseja uma boa noite.
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Agora é o Pedro Miguel, em Janeiro de Cima, que dedica à Maria, também em Janeiro de Cima, ao Pedro Miguel e à Adriana em Lisboa, com votos de um feliz aniversário, o tema Amor dos Meus Amores.

A Teresa Brito, no Lar do Fundão, dedica à RCB e às amigas do Lar o tema de Roberto Leal, Como é Linda a Minha Aldeia, é ainda o tema que a Celeste Rocha, em França, dedica à equipa da RCB e ouvintes do programa com votos de boa noite.

Agora vem o Zab a cantar o tema SOS a pedido do António Ponciano de Silvares, que dedica à família Ponciano, Nunes, Torres, Frade e Lindeza e ainda à RCB.

para terminar a primeira hora do programa Escolhas, vem Fausto com Anau Catarineta. É o tema que a Maria da Anunciação da Enxabarda dedica à família e aos amigos, e é também o tema que o Manuel Gonçalves Barroqueiro e a Maria Alzira Gonçalves, encarregado do Zezer, dedicam aos filhos, netos, a todos os familiares e conterrâneos. Até já.

0: São 9 horas, boa noite.
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1: Começamos a segunda hora do programa Escolhas desta terça-feira e começamos bem com música portuguesa popular, folclore da região, com vozes da região e também sobre a região. Falamos do rancho folclórico do Ferro, que vem cantar o fado Cova da Beira, a pedido do Martim, nas Donas, que dedica aos avós.

Carlos Vilela dedica à irmã Maria Augusta, ao sobrinho Luís Guilherme e cunhado Luís, com votos de boa noite, o tema de Maria Lisboa, Tenho Fé em Deus.

O próximo tema é de Zé Amaro, chama-se A Minha Estrada e é a Maria Gameiro, em Castelo Branco, que dedica à RCB e às sobrinhas nas donas, com beijinhos para todos.

A Maria do Carmo, no Teixoso, dedica a toda a equipa da RCB e à sobrinha Rosita, em cortes de baixo, com votos de boa noite, o tema de Carlão, entretenimento.

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Agora é o Pedro Miguel em Janeiro de Cima, que dedica a Maria em Janeiro de Cima, ao Pedro Miguel e à Adriana em Lisboa, com votos de um feliz aniversário. O tema do rancho folclórico de Janeiro de Cima, lá

O Rei da Música Cigana é o tema de Xano, que o João Geirinhas em Oledo dedica a todo o pessoal da RCB e do Centro Dia de Oledo, à doutora Rita e Família e a todos os amigos ouvintes para que passem uma boa noite.

próxima é um fado cantado por Carla Pires, chama-se Sei de um Silêncio, e é o João Pereira em Alpedrinha que dedica a toda a família, amigos, equipa e ouvintes da RCD.

O próximo fado é Portugal, o Imigrante, que vamos ouvir na voz de Fernando Farinha, a pedido do José Manuel Gonçalves, na Malhada Velha, que dedica a todos os ouvintes e familiares.

Os filhos dedicam à Delfina Morgadinho em Silvares, com muito carinho, o tema de Ricardo Sousa, Hoje Vou, e é também o tema que o João Campanha dedica ao Centro Comunitário das Minas da Panasqueira e à RCB, com votos de boa noite.

O António Gonçalves, na Covilhã, dedica à esposa Carmita Casteleiro, à doutora Rita no Fundão, a quem agradece a simpatia e deseja boa noite. O tema de Paco Bandeira, Símbolos, é também a música que a Maria da Luz, no Teixoso, dedica a todos os familiares, amigos ouvintes, com votos de boa noite.

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0: Agora, é Ana Geraldes que dedica ao marido e aos filhos o tema do José Cid na Quermesse das Rifas. É ainda a música que a família Frade na Fatela dedica aos amigos ouvintes com votos de boa noite.
1: Rápido, rápido, meus amigos e amigas! Todos à Quermesse das Rifas da Feira das Ilusões, do Clube dos Corações Solitários, do Capitão Cid.

0: acho que o apresentador é mais chato.
1: O próximo tema é a Maria Irene Gaspar, que dedica a todos os amigos com votos de muita saúde. É o José Alberto Reis, que vem cantar também a pedido da Maria Rosa de Cortes de Baixos, que dedica à RCB e à tia Maria do Carmo, no Teixoso, com votos de boa noite. Música.

Vamos terminar o programa Escolhas desta terça-feira, 15 de setembro, com a música que a Lucinda Bichinho nos Penedos Altos deseja ouvir. O tema é do Gemini e chama-se Dancemos Juntos. E é com esta dança que termina o programa Escolhas de hoje. Regressamos amanhã às 20.

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10: A Sinfonia Fantástica, Opus 14, de nome completo, Episódio da Vida de um Artista, Sinfonia Fantástica em 5 partes, foi a primeira sinfonia do compositor e músico francês Hector Berlioz. Composta em 1830, foi apresentada no dia 5 de dezembro desse ano no Conservatório de Paris, sob a batuta do maestro François-Antoine Habeneck. Esta apresentação difere da que conhecemos hoje, uma vez que Berlioz fez várias revisões à obra durante anos e só veio a republicá-la em 1845. É o trabalho mais conhecido de Berlioz e foi inspirado na sua paixão pela atriz irlandesa Harriet Smithson, depois de a ver representar o papel de Ofélia na peça Hamlet de Shakespeare, no Teatro de Paris, em 1827, e também pela leitura de Fausto de Gotha. A obra é um marco na música francesa, pois inaugurou o sinfonismo na França. Berlioz quebra a estrutura formal da sinfonia, formada por 4 andamentos, quando a apresenta com 1 andamento a mais. Berlioz redigiu um roteiro, impresso em 1831, em que indicava o que o protagonista imaginava em cada andamento da obra. Para o autor, o artista, debaixo do efeito do ópio, tem alucinações, e estas são traduzidas em 5 situações indicadas através dos 5 andamentos. Alguns dias antes da estreia da Sinfonia Fantástica, surgiu na imprensa um texto do próprio Berlioz, descrevendo o plano do drama musical, que também estaria impresso no programa de concerto. Um jovem músico de grande sensibilidade e cheio de emoção, profundamente desesperado por causa de um amor não retribuído, envenenou-se com ópio. A droga não é suficientemente forte para o matar, mas induz um sono profundo, com sonhos estranhos. As suas sensações, emoções e lembranças, filtradas por um cérebro febril, transformam-se em imagens e ideias musicais. A própria amada transforma-se para ele numa melodia, um tema recorrente, a ideia fixa, que o persegue constantemente. A sinfonia é composta por 5 andamentos com os seguintes títulos: Devaneios e Paixões, Um Baile, Cena Campestre, Marcha para o Cadafalso e Sonho de uma Noite de Sabá. Vamos ouvir a Sinfonia Fantástica de Berlioz na interpretação da Orquestra Nova Filarmonia, dirigida pelo maestro Leopold Stokowski.

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